eu sei. Não, mas por aqui tá tudo bem também. É, já virei a página. 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Beijo e tchau.

0: gastou dinheiro à toa, né?
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1: Você foi embora pra ser o quê? 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

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Não, mas por aqui tá tudo bem também. 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

0: Muito obrigado, senhoras e senhores.
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Não, mas por aqui tá tudo bem também. 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

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Meteorologia prevê tempo firme aí para hoje, né, aqui no Vale do Taquari. Hoje, ao menos pela manhã, o sol deve aparecer, né? Mas no início da noite pode ocorrer alguma pancada de chuva, tá? A meteorologia prevê para hoje 3 milímetros de chuva aqui no Vale do Taquari. Tempo fica firme ainda durante o dia, né? E durante com a presença do sol, inclusive. Alternado por períodos, então, de maior nebulosidade, tá bom? E a temperatura hoje, né? A mínima aí dos 19 e pode chegar a 30 graus em alguns municípios do Vale do Taquari, a temperatura, então, no dia de hoje, ok? 30 graus pode chegar a temperatura em algumas cidades. Amanhã, quarta-feira, 10 milímetros de chuva, temperatura mínima de 15 e a máxima de 22 graus aqui no Vale. Na quinta-feira, chove 15 milímetros, temperatura mínima de 15 e a máxima de 20 graus no Vale do Taquari.

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Em nome do Pai, e do Filho, e do Espírito Santo. Amém. Iniciemos este novo dia, iniciemos este momento de oração, colocando nossa vida e nossa vocação nas mãos de Deus. No Evangelho de hoje, de São Mateus, capítulo 19, versículos de 23 a 30, Jesus nos convida a não colocar nossa segurança nas riquezas e nas coisas passageiras, mas a confiar inteiramente em Deus. Seguir Jesus é aprender a deixar para trás aquilo que nos impede de amar, servir e responder ao seu chamado. Neste mês vocacional, peçamos ao Senhor: Senhor, ajuda-nos a descobrir e viver nossa vocação com alegria e generosidade. Dá-nos um coração livre para seguir teus caminhos, coragem para dizer sim ao teu chamado e disposição para colocar nossos dons a serviço dos irmãos. Abençoa as famílias, os sacerdotes, os religiosos e religiosas, os missionários, os catequistas e todos os que se dedicam ao serviço da Igreja. Desperta, Senhor, novas vocações e acompanhe especialmente os jovens que procuram descobrir o caminho que preparaste para eles. Que Maria, mulher do Sim, nos ensine a confiar e a responder com amor: Eis-me aqui, Senhor. Ave Maria, cheia de graça, o Senhor é convosco. Bendita sois vós entre as mulheres, e bendito é o fruto do vosso ventre, Jesus. Santa Maria, Mãe de Deus, rogai por nós, pecadores, agora e na hora de nossa morte. Amém. Maria, Mãe das vocações, rogai por nós. Senhor, permanece conosco neste dia e faze de nossa vida um dom para os outros. Em nome do Pai, e do Filho, e do Espírito Santo. Amém. Com a bênção de Deus, com a proteção de Nossa Senhora, desejo a você e a sua família um bom dia, uma abençoada terça-feira. 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

Brescia Mais FM, muito melhor com você, temperatura agora está em 20 graus, pouco, o tempo tá, apresenta-se um pouco encoberto aí, né? Mas a meteorologia não prevê chuva para esta manhã e quem sabe uma chuvinha lá para tarde, né? Olha só, a Polícia Civil confirmou novos detalhes sobre a morte da jovem de 14 anos, registrada ontem à tarde no bairro Jardim do Trabalhador, no município de Encantado, né? A adolescente foi morta a facadas dentro de uma residência. Conforme a delegada de Polícia Civil de Encantado, Diane Calmo, havia uma relação de proximidade entre o principal suspeito e a adolescente. Eles tinham esse contato de família, afirmou a delegada. Conforme as informações repassadas pela investigação, a mãe de Alice havia encerrado o relacionamento com o suspeito há cerca de um mês. Apesar da separação, a relação de proximidade entre o homem e a família teria permanecido. As circunstâncias que levaram ao ataque ainda estão sendo apuradas. Após o crime, o suspeito teria fugido e é procurado pelas forças de segurança. Equipes da Brigada Militar, do SAMU, da Polícia Civil, atenderam a ocorrência ontem à tarde. A polícia trabalha para esclarecer a dinâmica do crime, a motivação e as circunstâncias que antecederam a morte da menina. A delegada Diane Calmo acompanha as diligências realizadas para localizar o suspeito. O caso provocou comoção entre moradores de Encantado e mobilizou as forças de segurança do município. Programação aqui da Brescia Mais para você nesta tarde, nesta manhã. Tem mais detalhes aqui de que foram também identificados os homens mortos a tiros no centro de Lajeado ontem. Alexandro Passe Dias, de 27 anos, e Romário Pacheco da Silva, de 25. Eles foram baleados no centro da cidade. A polícia informou que com eles havia, inclusive, uma certa quantia em dinheiro e queria ser depositada em um banco da cidade. Informações ali dão conta de que as vítimas identificadas, portanto, né, e o crime mobilizou equipes de segurança. Os dois homens mortos, um de 27 e outro de 25 anos, estavam em um veículo Toyota Etios branco, foram atingidos aí por disparos após desembarcarem do veículo. Segundo as informações, o crime ocorreu em uma quadra ali da rua Santos Filho, que foi isolada, né, para o trabalho da perícia. Um veículo Onix que passava pelo local também foi atingido, assim como o vidro de uma empresa nas proximidades. O veículo que teria sido utilizado pelos suspeitos foi localizado abandonado na linha Primavera, em Cruzeiro do Sul, logo após ali o bairro Floresta, né, em Lajeado. A Polícia Civil investiga o caso e deve apresentar novas informações em uma coletiva de imprensa que está programada aí já para hoje. Ontem, inclusive, já teve esclarecimentos. O carro usado, por exemplo, pelos executores, né, do duplo homicídio em Lajeado, foi encontrado com um disparo de arma de fogo. A polícia, inclusive, esteve no local acompanhando ali a situação.
o delegado Stob, que cuida, né, da ocorrência, informa de que o veículo é um Sandero Prata clonado. Ele foi furtado em Alvorada e tem placas de Santa Cruz do Sul. Também tem uma marca de disparo feito de dentro para fora pelos responsáveis pelo crime. Os responsáveis aí estão foragidos. A polícia e a perícia estão em diligências e dentro do veículo foram encontrados 3 vidros com miguelitos. Esses objetos aí, né, pontiagudos, feitos com pregos retorcidos, são usados pelos criminosos para dispersar e fugir da polícia. Segundo as informações, mais de 40 disparos teriam sido feitos na execução dos dois homens, né? Aí no centro da cidade de Lajeado. 3 pistolas 9mm, segundo a polícia, foram utilizadas no local aí dos disparos, hein? Imagina, meu, quanto tiro, né? E o susto do pessoal passando por ali, hein? Só imagina, né? Muito bem. A investigação apura possível envolvimento com facção criminosa, mas não descarta outras hipóteses. Câmeras de segurança das redondezas do local do crime, ali na rua Santos Filho, podem auxiliar na elucidação deste caso, que por ser aí em uma rua, né, do centro da cidade, chamou a atenção de populares que observaram, ou que observam de perto, o trabalho dos órgãos de segurança ao longo da tarde. Então foi bem na área central, em Lajeado, né, que ocorreu os disparos. Mais de 40 tiros foram disparados, segundo as informações da polícia, até porque foram utilizadas 3 armas de fogo neste crime aí, né? E os dois homens, um de 27, outro de 25 anos, então foram atingidos e foram mortos pela polícia. E, claro, a polícia continua trabalhando. Segundo as informações, os atiradores fugiram. Mais destaques para você, então, na programação aqui da Brescia Mais FM. Dá conta de que menina de 4 anos morta após maus tratos também era vítima de abuso sexual em Porto Alegre. A Polícia Civil segue em buscas pelo suspeito e investiga o caso. Barco do Estado inicia travessia de pedestres no rio Guaporé, entre Encantado e Mussum. Medida foi adotada enquanto seguem os serviços de reparo do pilar da ponte. E olha, a justiça determina a suspensão da cobrança do pedágio de Encantado durante a interdição da ponte na RS-129. A decisão também dá um prazo aí de 15 dias para a EGR apresentar um plano de recuperação da ligação entre Encantado e o município de Mussum. 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
3: Muito bem, seguindo aqui na programação Brescia Mais FM. Hoje é 18 de agosto, né? Terça-feira, 20 graus agora a temperatura. Pode chegar nos 30 a temperatura em algumas cidades do Vale nesta terça-feira, hein? Município de Estrela completa 25 obras estratégicas para ampliar acessos, pavimentar vias e preparar novos eixos, né, de crescimento da cidade. Fogo simbólico chega a Lajeado e marca início das celebrações da Semana da Pátria. O governador estará em Cruzeiro do Sul nesta terça-feira. A agenda inicia às 14 horas nos loteamentos São Gabriel, Zagonel e Novo Passo de Estrela. E município de Estrela, né, reduz mais de 500 para 70 o número de famílias retiradas em enchentes na cota 25 metros. Esta informação lá é bastante importante, hein? A prefeitura, né, prepara projeto para retirar aí moradores de áreas de risco. As mudanças na ocupação, né, das áreas mais próximas do rio reduziram então de forma significativa o número de famílias que precisam deixar suas casas durante as enchentes em Estrela. Conforme a prefeita Karine Schwingel, encheias próximas ali dos 25 metros, historicamente mais de 500 famílias precisariam ser retiradas. Nos eventos recentes, em julho, porém, cerca de 70 tiveram que sair de suas residências, né? Agora o município prepara uma nova etapa da política habitacional para tentar reduzir ainda mais este número de famílias. E as informações dão conta, né, de que a prefeita Karine explicou ontem em uma entrevista que a prefeitura estrutura um projeto de lei voltado aos proprietários de imóveis localizados abaixo da cota 26 metros. A proposta é permitir que essas famílias autorizem a demolição das residências, mesmo quando os imóveis ainda apresentam condições de uso. Em contrapartida, o município assumiria o pagamento de aluguel social até a entrega de uma moradia definitiva. E todas as famílias, né, que hoje têm propriedade em cota abaixo de 26 metros, a prefeita diz que a administração pretende, né, ter autorização dos donos das casas para derrubar os imóveis, e a medida busca alcançar imóveis que não foram destruídos pela enchente de maio, lá de 2024, e por isso não se enquadram diretamente nas políticas habitacionais destinadas às zonas de arraste. Karine Schwingel relatou que a demanda também faz parte ainda de moradores que enfrentam a insegurança de permanecer em áreas suscetíveis às cheias. A possibilidade de ampliar a retirada de moradores das áreas mais baixas ocorre porque Estrela conseguiu 1.726 unidades habitacionais, enquanto 1.562 moradias foram destruídas pela enchente de maio de 2024. A diferença é que 164 unidades, tá? A prefeitura pretende utilizar essa disponibilidade para contemplar também famílias que ainda vivem abaixo da cota 26.
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3: Vamos lá então, tem Tonico e Tinoco aqui na Brescia Mais FM. Cana Verde.

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5: Muito bem, essa é a programação aqui da Brécia Mais FM, muito melhor com você, né? Seguindo em frente, agora tem o Visão Geral, oferecimento de Agrodália Encantado, Arroio do Meio, Antagorda, Guaporé, Progresso e Vera Cruz.
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Os rodízios têm início em dois horários, às 19 e às 20h30. A animação fica por conta da banda Estilo Brasileiro. Ingressos somente antecipados enquanto houver disponibilidade. Adultos R$60. Crianças de 8 a 12 anos R$30. Pontos de venda, integrantes da diretoria ou na agropecuária dos guris. Não deixe para a última hora. É dia 22 de agosto. Segundo rodízio de pizzas na linha Caçador Nova Brécia.

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1: Muito bem, Visão Geral para você aqui na Brescia Mais FM. Nesta manhã de terça-feira, hoje é dia 18 de agosto. A temperatura agora está em 19 graus e nós já vamos trazendo também.
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1: É isso aí, né? A previsão do tempo para você aqui na Brescia Mais FM. Nesta manhã. Pois bem, a meteorologia prevê que hoje o tempo fica firme aqui no Vale. Opa, já mudou aqui, olha só. É, meu. Viu como as coisas mudam, né? Hoje pela manhã aí nós tínhamos previsão de chuva somente para a noite, né? Agora já mudou, inclusive, até o volume de chuva. Hoje pela manhã aí, cedinho, deram de 3 graus, agora já aumentou, de 3 milímetros, agora já aumentou para 10, hein? É, vê. O tempo mudou assim em pouco tempo, né? O tempo apresenta então agora a maior instabilidade no vale. Ao longo do dia a nebulosidade ela varia e há condições para chuva fraca ou pancadas isoladas, intercaladas por períodos de melhoria e possíveis aberturas de sol. Entre o final da tarde e a noite, com a aproximação de uma frente fria, as instabilidades tendem a aumentar, mantendo as condições para pancadas de chuva no vale. As temperaturas ficam agradáveis, ao menos agora pela manhã, quando estamos aí com uma temperatura de 17 graus. A máxima pode chegar aos 29 ou 30 graus hoje. Aqui no vale pode chover 10 milímetros. Para amanhã, quarta-feira, com o avanço de uma frente fria sobre o estado, o tempo vai permanecer instável. A nebulosidade varia ao longo do dia e há condições também para pancadas de chuva. Amanhã, temperatura mínima de 15 e a máxima 22 graus, pode chover 10 milímetros. Na quinta-feira, chove 25 milímetros. O tempo vai seguir instável no vale e a temperatura não vai cair. Sexta-feira, 3 milímetros de chuva. E aí no sábado a temperatura começa a cair, né? A temperatura vai no sábado, mínima aí dos 6 a 7 graus e a máxima nos 12. Aí depois, domingo e segunda, esfria um pouquinho mais. Não tem previsão de chuva aí pro sábado, 1 milímetro por enquanto. Domingo não chove e nem na próxima segunda-feira, então. Segundo o Núcleo de Informações Hidrometeorológicas da Univates. Vamos lá então com outras informações ainda com relação ao tempo, né? A informação aqui então dá conta de que no estado do Rio Grande do Sul, no dia de hoje, pode ocorrer pancadas de chuvas de forma isolada. E também temperatura aí que deve permanecer alta, né? Segundo as informações de meteorologistas, tá? E a temperatura, então, ela fica alta, porém, a chuva pode estar presente de novo, né, aqui no Vale do Taquari. Previsão do tempo aí para você, então, na programação da Brescia Mais FM. Muito melhor com você. Vamos lá, dando sequência. Agora, através então da Imater RS Ascar, nós vamos aí com as informações das cotações agropecuárias. Lembrando que esses valores são repassados semanalmente pela Imater RS. O arroz saca de 50 quilos, preço médio R$ 67,15. O boi quilo vivo, preço médio, R$ 14. Ou melhor, R$ 12,42. O búfalo quilo vivo, preço médio, R$ 10,16. O cordeiro quilo vivo, preço médio, R$ 13,84. O feijão saca de 60 quilos, R$ 181,71. O milho, 60 quilos, preço médio, R$ 59. A soja, 60 quilos, preço médio, R$ 125,20. O suíno, quilo vivo, preço médio, R$ 5,80. O trigo, saca de 60 quilos, preço médio, R$ 69,80. E a vaca, quilo vivo, preço médio, R$ 11,07. Cotações agropecuárias, então, para você, aqui na programação Brecia Mais FM. Valores aí repassados pela Emater RS.
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1: Muito bem, então, nosso Informe Diário para você aqui na programação da Brecia Mais FM. Olha só, candidaturas aos parlamentos diminuem quase 28% no estado do Rio Grande do Sul, hein? Se em 2022 as eleições gerais tiveram mais de 1.300 candidatos aos parlamentos federal e estadual no Rio Grande do Sul, o número no pleito deste ano será significativamente menor. Levantamento junto aos registros na plataforma online divulga CAND apontam para 995 registros encaminhados à Justiça Eleitoral para deferimento. A redução em 2026, na comparação com o pleito passado, é de quase 28%. Serão 541 candidatos a 55 vagas na Assembleia Legislativa, aqui no Rio Grande do Sul, enquanto 454 concorrem às 31 cadeiras da bancada gaúcha na Câmara dos Deputados. Além de 2022, o somatório total para os dois cargos fica abaixo também das eleições de 2018 e 2014. Na corrida para Brasília, 5 partidos lideram a lista de indicados para a disputa. MDB, PDT e PL, Podemos e Republicanos. A Federação PSDB Cidadania também soma 32 candidatos, sendo que os tucanos correspondem pela maioria dos nomes aprovados. Já para o Parlamento Gaúcho, o Republicanos e o PL estão no topo de candidaturas com 56 cada um. Por outro lado, apenas 2 partidos não apresentaram nenhuma candidatura parlamentar, sendo que o PCB também está fora das majoritárias. Já o PCO, mesmo sem concorrentes na proporcional, está na corrida ao Palácio Piratini e também a uma das 2 cadeiras para o Senado. A campanha eleitoral iniciou no último domingo, dia 16, com a permissão do pedido de voto por parte dos candidatos, além da propaganda nas ruas e na internet. E já o horário eleitoral gratuito nas emissoras de rádio e televisão começa no próximo dia 28, na sexta-feira. E, ou seja, faltam 10 dias, hoje é dia 18, faltam 10 dias, semana que vem, né? Já começa a propaganda, então, é no rádio e na televisão, sexta-feira da próxima semana. Ao todo, dos 55 deputados que exercem mandato na Assembleia Legislativa, 44 tentarão a reeleição. Outros 7 estão na disputa para a Câmara Federal. Há ainda 2 nomes que estão em chapas majoritárias como candidatos a vice e um postulante aí ao Senado. Zilá Breitenbach, do PSDB, é a única que não disputará um cargo eletivo novamente. Já entre os 31 deputados da bancada gaúcha em Brasília, 26 buscam mais um mandato. Três concorrerão ao Senado e um será candidato ao governo do Rio Grande do Sul. Apenas Márcio Bioc, do MDB, está fora do pleito de outubro. Partidos ou federações aí com mais candidaturas, né, concorrendo aí uma vaga em nível federal: Federação PSDB Cidadania, MDB, PDT, PL, Podemos e Republicanos, 32. PSD, 31 e o Novo tem 30. Para concorrer a uma vaga aqui no Estado, PL, Republicanos, 56. Federação PT, PCdoB, PV e MDB, 51. PDT, 47. 7h24 agora, 7h24. Você está muito bem ligado aqui na programação da Brescia Mais FM. Muito melhor com você. Bom, seguindo por aqui, temos ainda outras informações. Olha só, pedestres ameaçam funcionários da EGR e forçam a passagem em ponte da RS-129, hein? Os funcionários da empresa gaúcha de rodovias informaram ontem que desde o final de semana vem sendo ameaçados então por pedestres que tentam atravessar a ponte da RS-129, mesmo ali com a estrutura interditada. Segundo os relatos, algumas pessoas, né, forçam a passagem pelo local para realizar a travessia. A ponte está devidamente sinalizada e conta com tapumes para impedir o acesso de pedestres. A interdição foi adotada como medida de segurança com o objetivo de evitar acidentes e preservar a integridade das pessoas diante das condições ali da estrutura e da circulação no trecho. Ainda conforme os relatos, a falta de uma balsa, né, o que chegou foi ontem pelo Estado para fazer a travessia pelo rio, também motivou nesta, digamos, indignação das pessoas que precisavam se deslocar de um ponto a outro. E aí, por isso, as pessoas, até de certa forma, se arriscavam em passar ali sobre a ponte. E aí houve essa interdição por parte de alguns funcionários ali da EGR, as discussões, né, as pessoas brabas, indignadas, porque não tinha como passar de um lado para o outro. E aí os funcionários ali da EGR não liberavam também, né, esta trafegabilidade. Foi chamada, inclusive, Brigada Militar e tal. A EGR reforça que a ponte permanece interditada para pedestres e que as barreiras e a sinalização devem ser respeitadas. A passagem ali por um trecho bloqueado representa risco de acidentes, especialmente diante das condições, né, da estrutura, e também expõe os trabalhadores responsáveis pela fiscalização a situações aí de conflito. Segundo a empresa, algumas pessoas acabam atravessando sem autorização. A orientação é para que os usuários utilizem a rota alternativa ou façam a travessia pelo rio por meio de embarcação, quando disponível. Então, situação bastante complicada ali. E o que, que acontece, né? As pessoas querem se deslocar, querem voltar a ter uma vida normal, o que não é possível agora no momento, né? Inclusive, alguns tapumes também foram colocados ali. E até porque uma burocracia sempre, né? Aí a empresa Giovanella, que foi a vencedora da licitação para arrumar ali o pilar da ponte, né? Já começou a trabalhar, desde a semana passada, inclusive. Tem uma balsa ali que está sendo utilizada para os funcionários, para colocação de material, enfim. Tem máquinas que estão trabalhando já no local. E isso deve, então, quem sabe aí, né, agilizar este trabalho. E, quem sabe, a trafegabilidade ali de pedestres poderá ser liberada bem antes do tempo previsto aí para os automóveis, né? E caminhões, enfim, veículos pesados, né? Quem sabe numa dessas a empresa já trabalha, reforça o pilar, diz, ó, vamos liberar ao menos para as pessoas passarem ali de a pé, de bicicleta, até de moto, quem sabe, né? Por que não? Imagina aí. E agilizar bem mais. E aí, enquanto isso, a empresa iria poder trabalhar de forma mais tranquila, né? As pessoas não iam ficar tão, digamos assim, enojadas, né? Na realidade, com tudo que acontece, com toda essa burocracia e essa demora. Ah, faz, não faz, arruma, não arruma. Quem vai nos trazer alguma informação e assim por diante, né? Que as pessoas querem voltar a ter vida normal, mesmo após esta questão ali do pilar, então, da ponte da 129. E também fica aqui, né, a solicitação, digamos, até da comunidade em relação à vistoria, hein? Vistoria, né, que a EGR deve fazer, até porque a EGR, agora através da justiça, foi cancelada a cobrança do pedágio, mas a EGR estava cobrando pedágio, mesmo a ponte estando interditada. Ou seja, motoristas que utilizavam ali a rota alternativa ao passar no pedágio tinham que pagar o pedágio. Aí no sábado teve uma manifestação, enfim, por parte até da Câmara de Encantado, e algumas pessoas que estiveram por lá, né, políticos ali que falaram bastante também, tudo mais, tal, aquela coisa toda. E aí, o que que aconteceu? A justiça determinou a suspensão da cobrança do pedágio de Encantado durante a interdição da ponte da IRS-129. Né? Então não vão cobrar, ao menos até a ponte estar liberada. A empresa que está construindo lá, fazendo a manutenção, chegar lá, está liberado, ok, vamos liberar, né? Agora eu acho que o serviço vai andar rápido, hein? Vai andar a mil, né? Porque agora a EGR não está cobrando. Então o que que vai acontecer? Vão agilizar ali a situação, né? Maravilha. É o que todo mundo quer, né? Mas a EGR tem que fazer, sim, uma vistoria prévia nestas pontes e na própria rodovia, né, questão sinalização. As pontes, então, nem se falam, hein? Principalmente no verão, quando é época de seca, né? O rio fica baixo, fica baixinho. Tem como a EGR, de repente, fazer ali uma vistoria, fazer um estudo. De repente, até no início do verão, no final do verão, né, para ver das condições destas pontes, dos locais aí que são atingidos por cheias dos rios aqui no Vale do Taquari, para evitar transtorno tipo este, né? Mas não, parece que não é feita essa vistoria prévia e aquela história. Deixa acontecer, né? Porque é tudo tão burocrático, meu, tudo tão demorado, que as pessoas ficam bravas com isso, né? Dizem, quem é da um pouco mais de idade aí, quem tem um pouco mais de idade, né? Poxa, antigamente não era assim, viu? Antigamente era muito diferente a situação, né? As pessoas tinham, parece, mais coragem para fazer as coisas, mais agilidade, mais rapidez, né, em dialogar, em tentar resolver as situações. Muito bem, Brescia Mais FM, informação, música e a sua participação aqui no Visão Geral, nesta manhã de terça-feira.
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3: 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E o câmbio, hein? O euro ontem fechou em baixa de 0,36%, cotado a R$ 5,20. O dólar, né? O dólar, menos 0,36, R$ 5,20. O euro, também queda de 0,26%, fechou aí nos R$ 6,02. A Bolsa de Valores de São Paulo fechou também em terreno negativo de 0,09% nos 166.783 pontos. As cotações para você aqui na programação da Brécia Mais FM, então nesta manhã. 7h38, 22 minutos faltando para as 9 da manhã, às 8 da manhã. 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
5: Ok, já de volta então aqui, Brécia, mais FM, muito melhor com você. Estão faltando agora 17 minutos para as 8 horas da manhã, 17 aí para as 8. 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Seguindo aqui, né, na programação da Brécia Mais FM, vamos agora aí trazendo mais uma edição do nosso...
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5: Vamos lá então, Informe Diário aí para você, né, na programação da Brécia Mais FM. Temperatura permanece nos 19 graus, tempo nublado. Pode chover hoje pela manhã aqui no Vale do Taquari. Olha, interrompida desde a enchente de maio de 2024, né? Quando houve ali a destruição da ponte sobre o Rio Fão, o tráfego entre Progresso e Fontoura Xavier, na localidade de Barra do Dudulha, foi restabelecido com a conclusão de uma nova travessia. Através, então, de recursos da Defesa Civil Nacional, cerca de 2 milhões de reais, a ponte com 100 metros de comprimento foi aberta ao tráfego mesmo antes da inauguração. Para os municípios de Progresso e Fontoura Xavier, ficou, né, a responsabilidade da construção dos acessos. Com a liberação ali do tráfego de veículos, moradores da localidades próximas, como a Barra de Tocas, Três Lagoas e Campo Branco em Progresso, Bela Vista do Fão em Marques de Souza, Medorema em Pouso Novo e Barra do Dudulha, Coxilha e Barra do Galvão, em Fontoura Xavier, passaram então a utilizar novamente a travessia, que agora está então à disposição das pessoas. 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E as informações do nosso informe diário. O governador do estado, Eduardo Leite, vai estar hoje em Cruzeiro do Sul. É para ser na parte da tarde, né? Às 14h. Estará nos loteamentos São Gabriel, Zagonel e Novo Passo de Estrela. Na sequência, visita também o bairro Cascata. E ainda na tarde de hoje, o governador vai seguir para o pavilhão Novo Passo de Estrela, onde haverá ali uma ordem de início de obras para infraestrutura urbana e edificações do loteamento Novo Passo de Estrela, de um parque linear ali na área de e de ponte sobre o rio Taquari, na RS 129 130, entre Cruzeiro do Sul e Estrela. O governador também recebe representantes dos municípios de Arroio do Meio, de Colinas, de Cruzeiro do Sul, de Encantado, Estrela, Lajeado, Mussum, Roca Salles e Venâncio Aires, para tratar do plano de requalificação urbanística do Vale do Taquari, com a participação do Ministério Público. E a Justiça determinou ali a suspensão da cobrança do pedágio de Encantado durante interdição da 129. A Justiça determinou, foi ontem ainda, né, a suspensão da cobrança do pedágio, ao menos ali na Praça de Encantado, enquanto permanecer interditada a ponte sobre o rio Guaporé, na RS 129, entre Encantado e Mussum. A decisão atende parcialmente a um pedido da Câmara de Lajeado. A Câmara de Dirigentes Logistas é a CDL, na realidade de Mussum, né? Contra a empresa Gaúcha de Rodovias. A medida estabelece uma multa de R$30 mil por dia por cada ato de descumprimento. A EGR também terá 15 dias para apresentar um plano de recuperação da ponte com cronograma das obras até a liberação da via. O documento ainda determina que o planejamento contemple, né, uma alternativa de tráfego entre Encantado e o município de Mussum. A ação da CDL de Mussum questiona a manutenção da cobrança do pedágio após a interdição total da ponte, ocorrido lá em 24 de julho, por problemas estruturais em um dos pilares. A entidade aponta prejuízos econômicos e sociais provocados pelo bloqueio da principal ligação entre os dois municípios. Na ocasião, a juíza Nara Cristina Neumann Cano considera que manter a tarifa enquanto a principal via de ligação da região está inutilizável exige do usuário pagamento sem que o serviço seja prestado de forma adequada. Também cita os custos, né, adicionais enfrentados por quem precisa utilizar ali a rota alternativa. A magistrada destaca ainda que a interdição gera impactos no escoamento da produção, no abastecimento do comércio e no acesso ali a serviços de saúde e educação, além de prejuízos para empresas e trabalhadores da região. A EGR será citada para apresentar contestação em 15 dias. Outros pedidos apresentados pela CDL relacionados a documentos, relatórios técnicos e obras de pavimentação deverão aguardar o andamento do processo. A decisão, no entanto, não caracteriza a paralisação imediata, né, da cobrança, pois a EGR ainda não foi notificada oficialmente. Ainda cabe recurso, hein? Conforme a EGR, a não cobrança caracterizaria a renúncia de receita. Até porque a própria EGR, né, o presidente, o Luiz Fernando Vanacor, presidente da EGR, informou de que a empresa não tem dinheiro para fazer a manutenção ou a reconstrução do pilar. E que o dinheiro que iria ser investido na ponte da 129 viria do pagamento de pedágio. Então, agora fica aquela questão, né? Se para a cobrança de pedágio, a empresa não tem dinheiro, quem vai pagar a empresa contratada, que é a Giovanella, que está construindo ali o pilar, ou que está fazendo a manutenção da ponte? Situação é complicada, né? Quem sabe a EGR, de repente, busca dinheiro emprestado? Governo do Estado, de repente, né, vai auxiliar? Ou vai, de repente, os municípios ter que arcar com estudo? A EGR está com o posto Encantado ali, né? A Praça de Pedágio de Encantado, desde o ano de 1998. E está quebrada. Não tem dinheiro em caixa. Parece que não passa veículos por ali, né? Caminhões, ônibus, carros. Parece que não passa ninguém. Aí a EGR está quebradinha. É o que disse o Luiz Fernando Vanacor aí, né? Até outro dia, estava vendo uma entrevista aí, falando sobre justamente esta situação, né? De que a EGR estaria inviabilizada de arcar com as despesas. Mas, enfim, a Giovanella está trabalhando, ao menos a gente vê isso em vídeos, em publicações nas redes sociais, o serviço está andando, a Giovanella está fazendo a parte dela, né? Trouxe uma balsa, caminhões, máquinas, o acesso ali para chegar até o pilar também foi feito, com o auxílio das prefeituras. Então, o serviço está andando. Vamos ver se dentro do prazo, de repente, né, é possível aí a EGR ter a verba para pagar então, o trabalho da empresa Giovanella. Até porque o Luiz Fernando Vanacor informou de que não se pode tirar dinheiro de outra praça de pedágio para investir, né, em um outro local. Mas, enfim, eu não sei, não passei no pedágio, não sei se estão cobrando ou não, mas aqui a justiça determinou, né, a suspensão da cobrança do pedágio de Encantado durante a interdição da ponte ali da ERS 129. Até ouvi um comentário nas redes sociais, próprio prefeito de Encantado, né? O Jonas Calvi, falando justamente sobre essa questão da cobrança ali do pedágio, né? Da suspensão da cobrança do pedágio, então, na 129, né? Ele disse que considera justa a decisão da justiça de suspender ali, então, esta cobrança. Vamos fazer o seguinte, vamos ouvir o que o Jonas falou, que é sempre importante, né? Alguém que está mais por dentro da situação do que está acontecendo e como está acontecendo. Vamos ouvir então aí o prefeito de Encantado, Jonas, falando sobre a EGR.
8: Conversar com a nossa comunidade sobre a decisão da justiça que determinou a suspensão da cobrança de pedágio em Encantado, enquanto a ponte entre Encantado e Mussum permanecer interditada. Considero uma decisão justa a ação apresentada pelo CDL de Mussum, que foi muito bem fundamentada e demonstrou os prejuízos que essa situação vem causando para toda a nossa região. Os municípios estão fazendo a sua parte, buscando alternativas, cobrando as providências e trabalhando para que possam ser reduzidos os impactos à nossa população. Agora esperamos que essa situação tenha uma solução definitiva, o mais breve possível. Essa praça de pedágio sempre foi um problema para Encantado. Há muitos anos defendemos a retirada da praça daqui de Encantado e seguimos trabalhando para que isso aconteça. Enquanto a ponte estiver interditada e a população precisar enfrentar os desvios, os transtornos e custos extras, não é razoável continuar cobrando o pedágio. Seguimos cobrando as soluções, defendendo os interesses de Encantado e de toda a nossa região.
5: Quero conversar com o Jonas, então, né, prefeito de Encantado, falando sobre a questão desta suspensão, então, da cobrança de pedágio ali na Praça de Encantado. Cancelas abertas, né? E pessoal ali, então, até inclusive aí já tem pessoas postando, agradecendo a CDL de Mussum, né, que fez justamente, então, aí todo este pedido aí, a documentação bem fundamentada, como o próprio Jonas aí falou, né? Então, aquele abraço ali, né? Pro pessoal lá de Mussum, lá da CDL de Mussum. Informe diário para você aqui na programação da Brescia Mais FM. Tá na hora aí de mais um intervalo. Na sequência, a gente volta com outras informações aqui na programação da Brescia Mais FM. Para você que se liga e sintoniza.
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5: Ok, já de volta então na programação Brescia Mais FM. Muito melhor com você, né? Vamos mandar um abraço aqui pro meu amigo Loivo da Xerri. Ele é da Defesa Civil aí de Encantado, tá? Informando de que as cancelas do pedágio ali de Encantado estão abertas. Então tá certo, valeu, Loivo. Grande abraço aí, né? Gente boa, uma barbaridade. Nosso amigo Loivo da Xerri atuou no Corpo de Bombeiros e tudo mais. E agora está aí na Defesa Civil, né? Maravilha, então. Agora, um minuto faltando para as 8 horas da manhã. Um minuto para as 8 horas. Esta é a programação aqui da Brescia Mais FM. Muito melhor com você. Daqui a pouco a gente traz também as informações do setor policial e o trânsito. Pois olha só, morreu aos 98 anos a atriz Laura Cardoso. A morte foi anunciada em um perfil oficial no Instagram na madrugada desta terça-feira, hein? Laura Cardoso, 98 anos. Um dos maiores nomes da dramaturgia brasileira. Que Deus a receba de braços abertos, né? Irã exige fim de bloqueio naval de sanções dos Estados Unidos para liberar o Estreito de Hormuz. O Estreito de Hormuz via marítima estratégica no centro das tensões entre Irã e Estados Unidos permanecerá bloqueado por Teherã até que Washington cumpra os compromissos do protocolo de acordo assinado em junho. O anúncio foi feito pelo principal negociador iraniano e presidente do parlamento, Mohammad Ghalibaf. Em discurso transmitido pela televisão estatal, Ghalibaf declarou que a rota não será reaberta até que sejam implementados integralmente os compromissos americanos estipulados no documento. Entre as condições impostas pelo governo iraniano para a liberação da passagem, Ghalibaf citou a suspensão do bloqueio naval americano, o descongelamento dos ativos financeiros iranianos, o fim do embargo ao petróleo do país e a interrupção imediata das operações militares em todas as frentes. Estados Unidos já se colocou à disposição aí, né? Mas Irã, muitas vezes, não aflocha o cinto, né? Querem vantagem. Ou seja, não querem se curvar para os Estados Unidos. E aí é uma guerra, né? De gigantes, né? Seguindo aqui na programação... Na Brescia Mais FM, o presidente do TSE defende urna eletrônica em reunião com embaixadores. O presidente do Tribunal Superior Eleitoral, ministro Cássio Nunes Marques, ele disse ontem que o Brasil é referência internacional na realização de eleições. Durante reunião com 86 embaixadores para demonstrar o funcionamento do sistema brasileiro de votação, o ministro defendeu a urna eletrônica e afirmou que o sistema garante a transparência do pleito. Nunes Marques também destacou que o Tribunal Superior Eleitoral aprovou neste ano regras para o combate ao uso ilegal da inteligência artificial na campanha eleitoral. Em março deste ano, o Tribunal Superior Eleitoral aprovou regras sobre utilização de inteligência artificial durante as eleições gerais de outubro. As normas valem para candidatos e partidos. Os ministros proibiram que provedores de inteligência artificial permitam, ainda que solicitado pelos usuários, sugestões de candidatos para votar. O objetivo é evitar a interferência de algoritmos na livre escolha dos eleitores. O primeiro turno das eleições será realizado no dia 4 de outubro, quando serão eleitos deputados federais, estaduais, distritais, governadores, senadores e o presidente da República. Ao segundo turno, né, está marcado para o dia 25 de outubro e pode ocorrer na disputa para os cargos de governador e presidente. Os eleitores voltarão às urnas se nenhum dos candidatos obtiver mais de 50% dos votos válidos, excluindo brancos e nulos no primeiro turno. Eu gostaria que a urna eletrônica tivesse a impressão do voto, né? Tô lá a votar, por exemplo, votei no candidato, como disse aqui a informação. Você vai votar, por exemplo, né? Deputado federal, digita o número, confirma, né? Deputado estadual, digita o número, confirma. Distritais, tá? Papapá. Governadores, papapá. Senadores, piriri. E presidente da República, papapá. Confirma. Sai o comprovante aí, né? Em quem você votou. Aí você vai conferir. Opa, não é nada, tá certo, até porque de repente você vai levar uma colinha junto, né? Pra ver e tudo mais, pá, né? Beleza, tá tudo certo. Ok, sai da urna, assoviando, feliz da vida, né? Com a sua impressão do voto, bonitinho, legalzinho. Mas nem o celular você pode levar junto na urna eletrônica, viu? Minha Nossa Senhora. Me lembro de outras eleições, até votar os mesários ali, o pessoal, nossa, ficava assim, ó, com olho arregalado pra cima do cidadão que ia votar, né? Pra ver se não tava com o celular junto ou alguma coisa que pudesse registrar o voto dele ali e tal. Ou comprovar o voto, né, na realidade. Mas enfim, desculpa pra tudo tem, né? Vamos nessa, voltando aqui na programação Brescia Mais FM. Muito melhor com você. Agora, 8 horas mais 7 minutos, 8 e 7. E o Gilberto Kassab diz que o PSD não é centrão e tem candidato próprio. Daqui a pouco tem as informações do esporte para você aqui na programação Brescia Mais FM. Muito melhor com você, tá bom? Mais um intervalinho, a gente já volta.
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1: Ok, então de volta aqui na programação Brescia Mais FM. Muito melhor com você, né? Agora 8 horas mais 10 minutos, 8 e 10 agora. Na sequência aqui do programa Visão Geral, na Brescia Mais FM, municípios recebem 1 bilhão e 800 milhões de reais no segundo decêndio de agosto. O valor será repassado na próxima quinta-feira. Quem traz os detalhes é a...
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1: Gostou? Bianca Mingotti.
3: Os municípios brasileiros recebem nesta quinta-feira, 20 de agosto, quase 1 bilhão e 900 milhões de reais do Fundo de Participação dos Municípios, o FPM. O valor é cerca de 26% maior do que o repassado no segundo decêndio de agosto de 2025, quando as prefeituras receberam cerca de 1 bilhão e 400 milhões de reais. O especialista em orçamento público, César Lima, avalia que o resultado positivo do repasse, aliado à desaceleração da inflação, pode garantir um ganho real aos municípios ao longo do ano. Ele também orienta que os gestores apliquem os recursos de forma coordenada.
4: Temos aí um valor que vem numa proporção 26% maior que no mesmo período do ano passado, né, o que indica aí um bom desempenho desse componente, né, de transferência legal para os municípios. Tivemos aí um mês com uma inflação muito baixa, então temos aí uma inflação decrescente, o que pode aí no final do exercício, né, nos dar realmente um ganho real do FPM para os municípios. É muito importante que os gestores, né, saibam aplicar muito bem esses recursos, uma vez que eles não têm uma função definida, né, eles não são atrelados a nenhum tipo de gasto.
3: Entre os estados, São Paulo concentra o maior volume de recursos neste decêndio de agosto, com mais de 233 milhões de reais. Entre os municípios paulistas, com os maiores repasses, estão Araçatuba, Campinas e Pindamonhangaba, com valores superiores a 1 milhão de reais cada. Minas Gerais aparece na sequência, com pouco mais de 232 milhões. Entre os municípios mineiros que recebem os maiores valores estão Betim, Contagem e Divinópolis, todos acima de 1 milhão de reais. Apesar do repasse, 25 municípios estão temporariamente impedidos de receber recursos do FPM. A lista inclui cidades de todas as regiões do Brasil, em estados como Bahia, Minas Gerais, Mato Grosso, Paraná, Rio de Janeiro e Tocantins, entre outros. Já entre os municípios com repasses bloqueados estão Unaí, em Minas Gerais, Chapada dos Guimarães, em Mato Grosso, e Taperoá, na Bahia. Conforme o Tesouro Nacional, os bloqueios ocorrem por vários motivos, como falta de recolhimento da contribuição ao PASEP, pendências previdenciárias com o INSS, débitos inscritos na dívida ativa da União e ausência de informações no Sistema de Informações sobre Orçamentos Públicos em Saúde, o SIOPES. A suspensão é temporária e o repasse volta a ser feito depois que o município regulariza a pendência. O FPM é uma transferência obrigatória da União para as prefeituras, formadas por uma parcela da arrecadação do Imposto de Renda e do Imposto sobre Produtos Industrializados, o IPI. Os repasses são feitos aos municípios a cada 10 dias e podem ser usados pelas prefeituras em áreas como saúde, educação, infraestrutura e pagamento de pessoal. Reportagem Bianca Mingotti.
1: É a programação aqui da Brescia Mais FM para você, né, que nos acompanha nesta manhã. E na sequência temos aqui então outras informações. E olha só, o TCU aprova acordo sobre penalidades na fiscalização de produtos de origem animal. Juline Progorzelski tem os destaques.
5: O Tribunal de Contas da União, o TCU, aprovou uma proposta de acordo para solucionar conflitos sobre penalidades aplicadas na fiscalização de produtos de origem animal. A medida envolve processos relacionados a infrações ocorridas entre 2017 e 2022 e um valor estimado de R$ 32.280.000. A discussão começou após mudanças na legislação. O Ministério da Agricultura e Pecuária levou ao TCU dúvidas sobre como tratar processos administrativos ainda pendentes, abertos sob as regras anteriores à Lei do Autocontrole de 2022. Entre as penalidades discutidas estão a suspensão de atividades, a interdição de estabelecimentos e a suspensão de registro. Casos relacionados a riscos sanitários não fazem parte do acordo. Para os processos já encerrados administrativamente, o valor estimado é de R$ 10.780.000. Nos casos ainda em andamento, a projeção é de cerca de R$ 21.490.000, após os descontos previstos. Os cálculos consideram a gravidade das infrações e o porte econômico das empresas. A adesão ao acordo será voluntária e as empresas participantes terão de renunciar a contestações administrativas ou judiciais relacionadas às penalidades incluídas. A decisão ainda depende de uma versão consolidada do acordo. O TCU estabeleceu o prazo de 30 dias para a apresentação do documento com ajustes determinados pelo tribunal e a concordância do Ministério da Agricultura e das entidades participantes. A decisão consta do Acórdão 2025 de 2026 do plenário do TCU. Reportagem Juline Pogorzelski.
1: Muito bem, tá aí a informação na Brescia Mais FM. Olha só, vamos agora falar mais uma vez sobre a propaganda eleitoral. Então, ouça o que é permitido e o que é proibido para os eleitores. Paloma Custódio.
6: A propaganda eleitoral já está permitida desde o último domingo, 16 de agosto, inclusive na internet. Por isso, é importante que o eleitorado conheça seus direitos e deveres relacionados à participação no processo eleitoral. A distribuição de panfletos é permitida. Também é possível colar adesivos de até 0,5 metro quadrado em carros, bicicletas, motocicletas e janelas de residências. No caso de veículos, eles podem ocupar todo o vidro traseiro, desde que sejam microperfurados. Eleitoras e eleitores também podem participar dos programas de rádio e televisão destinados à propaganda eleitoral gratuita. A manifestação deve ocorrer de forma espontânea, ou seja, o eleitor não pode receber dinheiro ou qualquer outro tipo de benefício para exibir propaganda eleitoral. Nas redes sociais e em páginas pessoais, é permitida a livre manifestação do pensamento, incluindo elogios e críticas a candidatos e partidos. No entanto, ofensas à honra ou à imagem de candidatos e partidos, assim como a divulgação de informações falsas, podem resultar em punições. No dia da votação, eleitores podem manifestar individualmente e de forma silenciosa a sua preferência política. É permitido, por exemplo, o uso de broches, adesivos, bandeiras e camisetas com referências ao candidato ou partido. Por outro lado, são proibidas práticas como a boca de urna e a formação de aglomerações de pessoas com roupas padronizadas, que possam caracterizar manifestação coletiva. Eleitores que identificarem possíveis irregularidades na propaganda eleitoral realizada nas ruas podem encaminhar denúncias por meio do aplicativo Pardal, disponível para sistemas Android e iOS. Já conteúdos publicados na internet que sejam notoriamente inverídicos ou apresentados fora de contexto podem ser denunciados por meio do Sistema de Alertas de Desinformação Eleitoral, disponível no site tse.jus.br. Reportagem Paloma Custódio.
1: Muito bem, seguindo aqui na programação, Brescia Mais FM, muito melhor com você, né? E na sequência, aqui na programação da Brescia Mais FM, nós temos aqui a informação de que estados e municípios poderão contratar empréstimos externos. Paloma Custódio.
6: O Senado aprovou 16 empréstimos externos no valor total de US$ 1.870 milhões para estados e municípios com a garantia da União. Como os entes federativos precisam de autorização federal para contratar financiamentos junto a instituições financeiras internacionais, as operações passaram pela análise do governo federal, que posteriormente encaminhou mensagens ao Senado para autorizar a contratação dos empréstimos. Entre as operações aprovadas, duas são destinadas ao município de São Paulo, no valor total de quase US$ 702 milhões. Desse montante, US$ 496 milhões serão destinados ao Programa de Redução da Emissão de Gases Poluentes, que prevê a eletrificação da frota de ônibus da capital paulista. O financiamento será concedido pelo Banco Internacional para a Reconstrução e Desenvolvimento, o BIRD. Outros US$ 205 milhões serão utilizados no Programa de Reestruturação e Qualificação da Rede Hospitalar e de Atenção Especializada da cidade de São Paulo, com financiamento do Banco Interamericano de Desenvolvimento, o BID. Belo Horizonte, em Minas Gerais, também teve uma operação de crédito aprovada. O município poderá contratar US$ 204 milhões junto ao BID para financiar o Programa de Recuperação Ambiental e Saneamento dos Fundos de Vale e Córregos em Leito Natural de Belo Horizonte. Em Maceió, Alagoas, foram aprovados US$ 150 milhões de empréstimos junto ao novo Banco de Desenvolvimento, conhecido como Banco dos BRICS, para financiar o Programa de Integração, Desenvolvimento Social e Sustentável de Maceió. A iniciativa prevê, entre outras ações, obras para a corredores de ônibus na capital alagoana. Outros empréstimos externos também foram aprovados para Salvador, na Bahia, Maracanaú, no Ceará, Águas Lindas de Goiás, Petrolina, em Pernambuco, além dos estados de Minas Gerais, Sergipe, Mato Grosso do Sul, Paraíba e Pará. Reportagem Paloma Custódio.
1: É isso aí, Paloma Custódio. Agora vamos então para o nosso intervalo. A gente volta na sequência com mais destaques. Fique ligado aqui.

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5: 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Começando então com o trânsito, né? Aqui na programação da Brécia Mais FM. Muito melhor com você. E correu um acidente na BR-386. Acabou aí paralisando o trânsito e deixou aí, né, muita preocupação também. Este acidente que ocorreu foi ainda durante a noite, né, de hoje. Acidente que a gente traz agora aqui a informação então para você na programação da Brécia Mais FM. Tá aqui. O acidente entre caminhão e uma carreta que deixou o trânsito parcialmente bloqueado na BR-386 em Triunfo. Colisão traseira. O caminhão ficou destruído completamente. Caminhão baú, né, e uma carreta que acabaram se chocando. O trânsito ficou restrito na 386, ali na região de Triunfo, já na manhã de hoje. Por enquanto, as informações são preliminares. Conforme alguns relatos, o caminhão baú teria colidido na traseira de uma carreta. O acidente ocorreu no sentido interior capital, cerca de 5 quilômetros antes da balança para os veículos, né, que seguem em direção a Porto Alegre. O trânsito está fluindo nos dois sentidos, porém, com passagem reduzida em uma pista, o que exige, então, atenção dos motoristas que trafegam por aquele trecho. Equipes da Polícia Rodoviária Federal, da Via Sul, estão no local realizando atendimento desta ocorrência e também a organização do fluxo de veículos. Até o momento, não há informações sobre feridos ou sobre as circunstâncias que levaram à colisão. Novas informações, então, né, a qualquer momento. Na noite de hoje também, uma carreta saiu da pista e deixou faixa parcialmente isolada em Pouso Novo, na BR-386. Foi ontem, por volta aí das 22 horas, conforme as informações da Polícia Rodoviária Federal. O acidente ocorreu no sentido interior capital, na descida da serra. Não há registro de feridos na ocorrência. Em razão do acidente, uma faixa da rodovia permaneceu isolada. A carreta deverá ser removida somente após a realização do transbordo da carga. Hoje, talvez pela manhã ainda, né? Ou, quem sabe, então, já no início da tarde de hoje. E olha só, a Via Sul realiza bloqueios temporários na BR-386 em Lajeado na manhã de hoje, tá? Interdição ocorrerá no sentido capital interior, das 9 às 11 horas, para levantamentos técnicos de campo e realização de uma inspeção técnica relacionada às obras de duplicação da BR-386. O tráfego de veículos será desviado pela via marginal durante os trabalhos. E durante o período de bloqueio, equipes estarão atuando no local para garantir, então, a segurança no trânsito. Uma carreta quebrada causou mais de 12 quilômetros de lentidão na BR-386 entre Tio Hugo e o município de Soledade. Trânsito funciona no sistema pare-siga, causando muita lentidão em ambos os sentidos. E mais, olha só, a justiça determina suspensão da cobrança do pedágio Encantado durante a interdição da ponte na RS-129. A decisão também dá prazo de 15 dias para a EGR apresentar um plano de recuperação da ligação entre Encantado e o município de Mussum. As informações aí na programação da Brescia Mais. Também, um carro foi destruído por um incêndio na RS-129 em Encantado. Os bombeiros foram acionados para atender a ocorrência na entrada ali da goleirinha, né? Trata-se de um veículo Verona, ou melhor, um Apollo, ano 1990. Veículo que foi atingido, então, pelo incêndio Encantado, ali onde tem aquela goleirinha, popularmente conhecida ali, né? A goleirinha foi ontem ainda. A ocorrência mobilizou o Corpo de Bombeiros Militar. O automóvel com placas de Lajeado foi consumido pelas chamas. As circunstâncias e a causa do incêndio não foram informadas. E ninguém ficou ferido também aí nesse caso. O acidente resultou em escoriações em um motociclista no bairro São Cristóvão, município de Lajeado. E o trânsito ficou lento até o final do atendimento da ocorrência, né? O motociclista caiu, sofreu alguns ferimentos, foi encaminhado para o hospital. Em Marques de Souza, o município está renovando a sinalização de trânsito na área central. O trabalho inclui pintura de faixas de segurança, eixos e bordas das vias e antecede a realização da 10ª Orquiarte. Maravilha, né? O trabalho inclui aí pintura de faixas de segurança. Aqui tem uma imagem, o pessoal está em frente à prefeitura, trabalhando por lá, né? A ação busca melhorar a organização do trânsito, embelezar o município também, né? Deixar o município ali com uma cara mais nova, mais jovial, e sem contar a limpeza na área central também. E, claro, em cima disso, ampliar a segurança, né, dos motoristas, ciclistas e dos pedestres. Conforme o coordenador Roberto Kremer, o serviço também contribui para melhorar o aspecto visual da cidade. Os trabalhos antecedem a 10ª Orquiarte, quando o município deverá receber visitantes, então, para a programação. Então não perca aí, né? 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A gente trouxe aqui as informações, então, do trânsito. E agora, está chegando aqui também as informações já, né, da polícia, tá? Fato que está chamando a atenção com relação à morte de uma menina em Encantado, dois jovens foram mortos em Lajeado.

caso sexual recente e antigo, hein? A menina aí foi levada, né, ao posto de saúde pela tia na noite da segunda-feira. Ontem, portanto, foi durante a madrugada. O principal suspeito do crime é o tio da criança, que deveria cuidar da menina durante a tarde, e agora ele está foragido. Ele já tem passagens pela polícia por ameaça e por agressão. A Samine morava com os tios há cerca de 2 meses, por orientação do conselho tutelar. O histórico familiar da vítima já era marcado por denúncias de violência, abuso sexual envolvendo os próprios pais e a irmã mais velha da menina. Os pais da criança respondem por estupro de vulnerável e também por outros crimes. Ainda segundo as informações, né, a polícia segue em busca pelo suspeito e investiga este caso. Ainda outro destaque que temos aqui é de que Venâncio Aires realizou uma blitz pela vida contra a violência contra a mulher, né? A ação do Agosto Lilás ocorre hoje a partir das 9 horas da manhã no centro, com orientação e distribuição então de materiais a toda a comunidade. E mais de 40 tiros foram disparados em um ataque que matou 2 jovens no centro de Lajeado. Os indivíduos estavam com cerca de R$ 5.600 em dinheiro e se dirigiam a uma agência do Sicredi para realizar um depósito quando foram atacados. A polícia informou que os tiros saíram de 3 armas de calibres diferentes. E os dois, então, né? E os dois, então, morreram no local. Foi no centro da cidade de Lajeado. Um homem suspeito de envolvimento no duplo homicídio, registrado ontem à tarde, no centro de Lajeado, já foi preso em Vale Verde, segundo a polícia. A prisão ocorreu na RS-405 durante diligências realizadas pelas forças de segurança. Conforme informações divulgadas pela Brigada Militar, as equipes localizaram o veículo utilizado pelo suspeito enquanto trafegava sentido interior capital. Durante a abordagem, foi localizada e apreendida uma munição calibre 9mm. O homem foi preso e encaminhado à delegacia de polícia, onde foram adotados os procedimentos legais cabíveis. A prisão faz parte das diligências realizadas para esclarecer o duplo homicídio que vitimou Alexandro Giovanni Passi Dias, 27 anos, e Romário Pacheco da Silva, de 24. Os dois foram mortos, então, a tiros, ontem, na rua Santos Filho, centro Lajeado. Segundo a investigação, mais de 40 disparos foram efetuados durante o ataque. A polícia ainda segue investigando a participação do suspeito e as circunstâncias do crime. As vítimas, portanto, deste duplo homicídio serão sepultadas no dia de hoje. Os atos fúnebres de Romário Pacheco da Silva, 24 anos, e Alexandro Giovanni Paz Dias, 27, foram mortos a tiros, né, na tarde de ontem, no centro de Lajeado. O sepultamento ocorre nesta terça-feira. Romário Pacheco da Silva está sendo velado na capela mortuária do bairro Santo Antônio, em Lajeado. O sepultamento está marcado para as 13 horas de hoje, no cemitério municipal do Florestal, também em Lajeado. Já Alexandro Giovanni Passi Dias é velado na capela mortuária de Travesseiro. O sepultamento está previsto para as 15 horas
no cemitério municipal.

0: pau de travesseiro. E a investigação da polícia está sob responsabilidade da Draco. 8:40, 20 minutos para as 9 horas da manhã. 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Outro destaque aqui, olha, de que o avião de 120 milhões de reais de Vorcaro é alvo de bloqueio judicial e volta do Paraguai. A Polícia Federal localizou no Paraguai e trouxe de volta ao Brasil, domingo, né, uma aeronave que, avaliada em cerca de 120 milhões de reais e vinculada ao ex-banqueiro Daniel Vorcaro, investigado na Operação Compliance Zero. O avião é alvo de ordem judicial de sequestro e está indisponível para transferência. A aeronave pertence a uma holding administrada por Vorcaro. A justiça determinou ainda a realização de perícia para avaliar o bem, que chegou domingo no Aeroporto Internacional de Brasília e ficará agora, fica, né, submetido às medidas judiciais cabíveis. Brescia Mais FM, 19 minutos faltando para as 9 horas da manhã. Programação para você nesta manhã, né, de terça-feira, 18 de agosto. Estamos agora aí com uma temperatura de 19 graus. 19 graus é a temperatura no centro aqui da cidade de Nova Brécia. Tem a outra informação que chega aqui agora, só para a gente então encerrar, né, as informações da polícia, é de que houve uma tentativa de homicídio que foi registrada em Roca Salles. Brigada Militar prendeu em flagrante um homem após dois vizinhos serem atingidos por disparos de arma de fogo na noite do último domingo, na localidade da Linha Augusta Alta, em Roca. A ocorrência foi atendida por guarnições da Brigada Militar. Os policiais foram acionados inicialmente para atender uma ocorrência de briga entre vizinhos, com a informação de que uma pessoa teria sido ferida por disparo de arma de fogo. Ao chegarem ao local, os policiais constataram que os dois homens haviam sido atingidos. Uma das vítimas apresentava ferimentos no peito, enquanto que a outra tinha uma lesão na região da cabeça. Ambos foram encaminhados para atendimento médico e, durante os exames, foi localizado um projétil alojado na cabeça de uma das vítimas. Durante as diligências, os policiais localizaram também um homem apontado como envolvido no caso. Aos policiais, ele admitiu ter efetuado os disparos e alegou que teria agido em legítima defesa. O homem entregou à Brigada Militar uma espingarda calibre 12, devidamente registrada, além de 27 munições. A arma e as munições foram apreendidas. Após receber atendimento médico, o suspeito foi conduzido à Delegacia de Polícia de Pronto Atendimento de Lajeado, onde a ocorrência foi registrada. Ele recebeu voz de prisão em flagrante e o caso agora segue sob investigação também da polícia. E para encerrar aqui, no município de Encantado, uma tragédia ontem à tarde. Uma menina de 14 anos foi morta a facadas. A polícia acredita que o próprio ex-padrasto tenha cometido o crime. A delegada de polícia de Encantado, Diele Calmo, ela, ao comentar a relação entre o suspeito e a adolescente Alice Nitz, de 14 anos, morta a facadas na tarde de ontem no bairro Jardim do Trabalhador, seria muito próximo, pois a polícia informa que a proximidade entre os envolvidos é um dos pontos analisados pela investigação. O crime ocorreu por volta das 14 horas dentro de uma residência localizada no Jardim do Trabalhador, onde todos os envolvidos residiam. Conforme as informações da delegada, a mãe da menina havia terminado o relacionamento com o suspeito há cerca de um mês. Após o ataque, ele deixou o local e é procurado agora pelas forças de segurança. A polícia está tentando agora entender o que realmente aconteceu, né? Se o suspeito de cometer o crime e a mãe da menina haviam terminado o relacionamento, se ele havia saído de casa ou não, né? E o que, que aconteceu ontem à tarde, se ele teria ido na casa para buscar alguma coisa ou, sei lá, até por vingança, segundo a própria delegada. Então, aí cometido o crime, enfim, de repente houve alguma briga entre as partes e a polícia trata o caso agora como feminicídio. As circunstâncias da morte da menina, de 14 anos, e a motivação do crime seguem sendo apuradas, segundo, né, a delegada que está cuidando do caso, agora a Diele Calmo. Ela cedeu entrevista, inclusive, ontem, falando, né, justamente sobre esta questão aí da morte, então, desta menina ontem no município de Encantado, né?
1: Isso. Ó. Então, eles tinham esse contato de família, realmente. O suspeito, ele encontra-se foragido no momento.
0: Tá aí, o suspeito encontra-se foragido. Essa foi a fala da delegada Jerry Calmo. Muito bem, intervalinho, a gente já volta na programação aqui da Brescia Mais. Outros destaques já já, né? Falar de esportes aí também aqui, o Internacional cedeu o empate ontem, meu. Já já as informações.

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1: 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Olha, uma outra informação ainda aqui para você. Uma cabine de caminhão ficou destruída e a carga de açúcar se espalha na BR-386. O acidente envolveu dois caminhões e deixou, inclusive, uma pessoa ferida, né? Agora as informações, então, mais complementares aí lá do acidente na BR-386 em Triunfo, proximidades da ponte do Arroio Eufrásia. Uma colisão traseira que ocorreu hoje pela manhã aí, né? 6h25 da manhã, sentido capital interior. O condutor de um caminhão Volvo, placas de Maratá, ficou ferido. Foi encaminhado ao hospital de Montenegro. O estado de saúde dele é considerado leve. O caminhão teve a cabine praticamente toda destruída. Muito bem.
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1: Claro que sim. Aqui você fica muito bem informado. É a Brescia Mais nesta manhã. E nós agora vamos trazer também aqui na programação da Brescia Mais FM, né? As informações com relação ao esporte, tá? Vamos lá com as informações então do esporte, né? Para você aqui na Brescia Mais FM. O Internacional ontem cedeu um empate. O Inter sofreu gol no finalzinho. E apenas empata com o Remo então no Beira-Rio, né? O Internacional segue sem vencer no Brasileirão. Depois de sair na frente, controlar boa parte da partida e desperdiçar diversas oportunidades, o time colorado cedeu um empate nos acréscimos do segundo tempo e chegou à sétima rodada consecutiva sem vitória na competição. Com o resultado, deixou a zona de rebaixamento, mas permanece ali, muito próximo dela, né? A mão tá esticada para a maçaneta ali para abrir a porta do Z4. Agora a equipe colorada terá mais um compromisso em casa. No próximo sábado recebe o Atlético Mineiro em confronto direto na luta para se afastar então da parte de baixo da tabela. Conforme previsto, Paulo Pezzolano manteve o esquema e voltou a apostar em uma formação mais defensiva, mesmo atuando em casa e precisando da vitória. Mas o Remo, né, pressionou, e foi lá, conseguiu o empate. E o Grêmio, bom, o Grêmio tá daquele jeito, né? O Grêmio tá com, digamos assim, cobertor tá curto, né? Ou você tampa a cabeça ou os pés. O Grêmio, segundo aí as informações, no linguajar peculiar do futebol, o cobertor encurtou, tá curto. É quando um treinador tenta resolver um problema e arranja outro, já fora das quatro linhas. É quando os dirigentes tentam sanar as dívidas, mas sofrem a pressão dos resultados no campo, né? E, inclusive, além do Grêmio ter uma certa desvantagem no placar no último domingo, Luiz Castro fez ali três trocas no intervalo que não ajudaram em nada. As tentativas repetidas, né, ao longo da temporada, reconhecidas pelo próprio treinador, insuficientes para alcançar o equilíbrio do time, colocam o trabalho sob análise, né? A torcida já pede a saída do treinador, já pediram aí a volta do Renato, mas enfim, né, a diretoria do Grêmio, até porque tem um contrato, né, e se manda o cara embora, é uma despesa a mais, né? Então deixa de repente o treinador trabalhar mais um pouco, viu? Uma outra fala, por exemplo, que aconteceu é com relação às finanças do Grêmio, né? E chamou muita atenção, porque o dirigente do Grêmio, Pelaipe, ele disse: o Grêmio está quebrado. Além de ele expor uma realidade que o torcedor deve saber e, claro, acreditar, também tem o direito de relativizar, né? Em 8 meses da atual gestão, o investimento só no primeiro semestre foi superior a 100 milhões de reais, sem contar a comissão técnica, com vencimento milionário durante 2 anos de contrato. É o que eu falei há pouco, não adianta, o treinador não tá bom, mas enfim, vai ter que fazer o quê? De 2021 a 2025, o Grêmio teve 7 treinadores. Esse pode, hein? 7 treinadores. O grande Luiz Felipe Scolari, multicampeão, foi demitido. Wagner Mancini foi demitido. Mano Menezes não teve contrato renovado. Renato Portaluppi, multicampeão, campeão da América e da Copa do Brasil, figura com enorme serviço, maior jogador da história do Grêmio, foi vaiado e demitido. O Roger Machado, outro multicampeão, foi vaiado e demitido. E aí, adiantou alguma coisa, né, demitir 7 treinadores e trazer outros? Então, o que que acontece? Paulo Pelaipe diz que o trabalho do atual treinador vai continuar, né? Tem um contrato a seguir. E muitas vezes, se tu demite o jogador, aí tem que pagar a multa e aquela coisa toda. E não é pouco dinheiro, né, meu? É muita grana. Então, o que que acontece? Vai continuar como tá o Grêmio. Né? Vai tentar trabalhar com o treinador que tem, com as peças que tem, de repente vai tentar alguma contratação ou outra e vai tocar o barco para frente, vai tentar ao menos, né? Não ir para o rebaixamento, não cair, né? Então é o que o Grêmio pretende neste Campeonato Brasileiro deste ano de 2026. Acho que ainda faltam 15 rodadas aí, né, para terminar o Campeonato Brasileiro de Futebol. Brasileirão, né? E já foram 23, é 38 no final, né? Então, falta aí umas 15 rodadas ainda no Campeonato Brasileiro. Só que a dupla Grenal tá difícil, né? Ah, difícil de ir pra frente aí. Faltam 15 rodadas para o fim do Campeonato Brasileiro 2026. O torneio está na 23ª rodada, isso aí, né? No total são 38 rodadas previstas no regulamento da CBF. Então, e o Grêmio e o Inter batendo ali na porta da zona do rebaixamento. As informações do esporte aqui na programação Brescia Mais FM, muito melhor com você. Muito bem, se eu tenho mais um intervalinho, na sequência eu volto para encerrar o Visão Geral de hoje. Fique ligado aqui na programação, né, da Brescia Mais FM, porque a música e a informação não param.

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2: Muito bem, Visão Geral aqui na programação Brécia Mais FM. Uma última informação de que sobe para 6.438 o número de mortos pelos terremotos de junho lá na Venezuela, né? Balanço aponta que mais de 24 mil moradias estão inabitáveis e milhares de desabrigados vivem em acampamentos temporários. Bom, valeu demais, é a sua companhia. 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Vem aí na sequência a Jéssica com o programa Manhã Mais. E eu vou fechando por aqui com o Shakin' Stevens. Give me your heart tonight. Grande abraço. Boa terça-feira. Até logo mais à tarde no Bailão da Mais.

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2: Bom dia, bom dia, bom dia, bom dia pra você, terça-feira, 18 de agosto de 2026, 9 horas 10 minutos, 20 graus é a temperatura. Seja bem-vindo ao Manhã Mais aqui na tua Brécia Mais, muito melhor com você na tua companhia aí do outro lado e na companhia por aqui de Mercado Vian. 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Falando em telefone, o nosso telefone é o 3757-1259, 982-19-2727, para você participar, para mandar teu recado, para pedir teu som na programação, para fazer parte por aqui, eu e você, você e eu, até às 11 horas e 30, muita música boa, muita informação, nesta manhã linda, ensolarada de terça-feira. 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

você quando não existe ninguém para impressionar? Quando o celular está longe, as câmeras estão desligadas e não há curtidas, comentários ou aprovação esperando por você? Fora das redes sociais, você continua sendo quem realmente é? É nas pequenas escolhas, nos pensamentos que ninguém conhece, na forma como você trata as pessoas quando não pode ganhar nada com isso, nos valores que mantém mesmo quando ninguém está vendo. As redes mostram momentos. A vida revela o caráter. Talvez a pergunta mais importante não seja: que imagem eu estou passando para o mundo? Mas sim: a pessoa que eu mostro ser é a mesma pessoa que eu sou quando estou sozinho? Porque no fim, não somos aquilo que publicamos. Somos aquilo que fizemos quando ninguém está olhando.

0: Jean-Marc Frédéric e Hugo Guilherme.
1: Essa é pra dançar, Cleiton Borges, uma só lajota. Bom dia pra você. Cleiton Borges.

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3: 9:24, o Manhã Mais está de volta aqui na tua Brécia Mais. Manhã de terça-feira ensolarada, 21 graus, hoje 18 de agosto de 2026. Lembrando para você que segue a promoção do bolo da Padaria Paludo, aniversariante do mês de agosto. 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Prorrogado o início do torneio de bochas, comunicamos a todas as equipes inscritas no Campeonato Municipal de Bochas de Nova Brécia que o início da competição foi remarcado para o dia 28 de agosto de 2026. Fica também prorrogada a entrega das fichas e a inscrição de jogadores que queiram participar do campeonato para até dia 21 de agosto, sexta-feira, portanto, na recepção da Prefeitura Municipal com o Arthur. A reunião para o sorteio e organização do calendário de jogos será realizada na próxima terça-feira, dia 25 de agosto, às 19 horas, nas dependências da Prefeitura Municipal de Nova Brécia. Prorrogado, então, o início do torneio de bochas de Nova Brécia. Segue ligando, participando por aqui, interagindo comigo. Vamos juntos até as 11:30. Amanhã mais pra você. E a dona Terezinha já tá participando por aqui, ó. Bom dia, Jéssica. Ótima terça-feira pra todos nós. Abraço de coração. Pode ser a música Mãe Amorosa. Ela que mandou uma figurinha assim, ó. Beijão pra tu. Dona Terezinha, um beijo pra você, pro seu Elmo, sempre sintonizados na Brécia Mais. Ótima terça-feira pra vocês. E claro, que pedido de ouvinte é sempre uma ordem por aqui.
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1: É, eu sei. Não, mas por aqui tá tudo bem também. É, já virei a página. Então fica bem, que eu tô muito bem aqui. Beijo e tchau.

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mais de volta aqui na tua Brecha Mais. 21 graus é a temperatura, faltando 21 minutos para as 10. 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Bom trabalho para vocês. E você também que está aí do outro lado curtindo a programação pelo rádio no 93.1 FM, pelo site breciamaisfm.com.br, pelo nosso aplicativo Brecia Mais FM, está curtindo a programação pela Alexa também. Alexa, reproduzir rádio Brecia Mais FM 93.1. Um beijo para você, obrigada pelo carinho, pela audiência,

0: pela sintonia por aqui. Claro, segue participando da programação no 3757-1259, no 982-19-2727, porque a música não pode parar por aqui.
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Faltando para as 10, manhã de terça-feira por aqui, hoje 18 de agosto de 2026. 22 graus é a temperatura. Segue participando por aqui, cadastrando aquela pessoa especial na promoção do bolo da padaria Paludo. Mandando teu recado por aqui, pedindo som na programação. Vamos juntos até as 11 horas e 30. Muita música boa, muita informação, você participando por aqui. Nesta manhã linda de terça-feira, calorzinho, né? Lembrando para você também que foi prorrogado o início do torneio de bochas. Comunicamos a todas as equipes inscritas no Campeonato Municipal de Bochas de Nova Brécia que o início da competição foi remarcado para o dia 28 de agosto de 2026. Fica também prorrogada a entrega das fichas e a inscrição de jogadores que queiram participar do campeonato até sexta-feira, dia 21 de agosto, na recepção da Prefeitura com o Arthur. A reunião para o sorteio e a organização do calendário de jogos será realizado na próxima terça-feira, dia 25 de agosto, às 19 horas, nas dependências da Prefeitura Municipal de Nova Brécia. Chegando muito mais sucesso por aqui. Bom dia para você, uma ótima manhã de terça-feira. Brécia.

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3: Terça-feira, 18 de agosto de 2026, 23 graus é a temperatura. Manhã Mais de volta aqui na tua Brecha Mais. Muito melhor com você na tua companhia aí do outro lado. E seja você onde estiver, em casa, curtindo a programação, no trabalho, no trânsito, levando a Brecha Mais na carona. Muito bom dia pra você. Obrigada pela tua companhia, pela tua audiência. 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E claro, vai participando por aqui, mandando o teu recado, pedindo o teu som, fazendo aquela homenagem especial. Quem tá participando por aqui é a Marlice da Silva. Manda parabéns pra Letícia Casaril da Silva, que está de aniversário hoje, com a música Parabéns Gaúcho, e colocá-la no sorteio do bolo. É minha neta. Um beijo pra Letícia. Parabéns. Quem também tá participando por aqui é a dona Idalma Martini, ela que mandou recadinho de voz, ó. Vamos ouvir.
4: Bom dia, que é a Idalma Martini. Eu queria homenagear meu neto, Eduardo Facchini, que hoje está de aniversário. Ele toca uma música boa e botar ele no bolo, no sorteio.
3: Parabéns de aniversário, muita luz, muita paz, viu? Tá participando da Paludo, boa sorte pro Eduardo, pra Letícia, pra todo mundo que já tá participando por aqui. E você que ainda não participou, ainda dá tempo. Nome completo, data de aniversário, telefone pra contato e cidade. Boa sorte pra você.

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8: 11 horas, 10 horas, 20 minutos, segue o Manhã Mais por aqui, manhã de terça-feira, hoje 18 de agosto, 22 graus é a temperatura. Vamos ao núcleo de informações hidrometeorológicas da Univates. Máxima prevista para hoje é 30 graus, 70% de probabilidade de chuva, 10 milímetros. Tempo apresenta instabilidade ao vale. As temperaturas ficam agradáveis no início do dia, se elevam gradualmente, deixando a tarde quente. O dia também será ventoso na região, com rajadas de intensidade moderada. Entre o final da tarde e a noite, com a aproximação de uma frente fria, as instabilidades tendem a aumentar, mantendo as condições para pancadas de chuva no Vale do Taquari nesta terça-feira. 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E tem mais gente participando por aqui. Oldair José da Silva, de Nova Brécia, manda um feliz aniversário para a filha Letícia Ana Casaril da Silva, completando hoje 11 anos. Letícia, ele diz aqui, ó, amo muito ela e que ela tenha muitos anos de vida, cheios de saúde e alegria. Ela que também está participando da promoção do bolo. Um beijo para você, parabéns, muitos e muitos anos de vida, muita paz, saúde, sucesso, realizações. Ele pediu parabéns gaúcho na programação, já tocou por aqui, mas daqui a pouquinho eu toco mais uma de aniversário, tá certo? Um beijo para vocês, obrigada pela companhia, pela audiência. 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
2: 21 minutos faltando para as 11. 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Liga, participa por aqui. A dona Elisa Maffi está homenageando o sobrinho Jean Maffi, que está de aniversário hoje, desejando a ele muita saúde, muita paz, muitos anos de vida, realizações, sucesso e que Deus sempre abençoe. Ele que também está participando da promoção do bolo da Padaria Paludo, boa sorte! E claro, segue a programação por aqui, muita música boa, eu, você, você e eu, até às 11h30.
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1: 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Claro, segue participando por aqui, mandando o teu recado, fazendo parte da programação. Manhã Mais até às 11h30. Depois tem atualidades e muitas informações para você. E claro, a programação segue por aqui com muita coisa bacana.
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0: 11:04. Bom dia.
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2: 11 horas 6 minutos, Manhã Mais de volta por aqui, 24 graus é a temperatura. Manhã de terça-feira, 18 de agosto de 2026, na companhia por aqui de Ótica Brilhos, no Centro de Encantado. 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Ainda dá tempo de participar por aqui, 3757-1259-98219-2727.
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0: Os 10% a gente deixa pro garçom, né não?
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4: 11 horas 15 minutos. Manhã Mais está de volta aqui na tua 93.1 FM. Muito melhor com você na tua companhia. Nesta manhã de terça-feira linda, ensolarada por aqui, neste momento 25 graus é a temperatura nos estúdios da Brécia Mais e, claro, na companhia por aqui de Ótica Brilhos. 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Onze horas 17 minutos, tá chegando as saideiras do Manhã Mais desta terça-feira. Manhã Mais volta amanhã, 9 horas da manhã, na programação aqui da tua Brécia Mais. E eu daqui a pouquinho tô de volta no Atualidades, porque tem muitas informações pra você. Música.

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2: Bom dia, terça-feira, 18 de agosto de 2026. Começa agora na Brécia Mais FM o Atualidades. Agora são 11 horas 30 minutos e a temperatura é de 26 graus. Confira os destaques desta edição. Trump bate boca e manda repórter ficar quieta durante evento na Casa Branca. Morre aos 98 anos a atriz Laura Cardoso. Google lança Gemini Spark no Brasil para automatizar tarefas digitais 24 horas por dia. TV Pampa realiza nesta quinta-feira debate com os candidatos ao Senado pelo Rio Grande do Sul. Mais de 600 ciclistas percorrem 52 quilômetros e passam por 12 monumentos religiosos em desafio de bike até o Cristo Protetor. E ainda, Carlos Vinícius do Grêmio recusa a proposta do América do México e no Beira-Rio, Inter empata em 1-1 com o Remo pelo Campeonato Brasileiro. Também as notícias regionais, locais, da segurança pública e previsão do tempo. 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A apresentação é comigo, Jéssica Cor. Programa Atualidades e vamos às notícias da área internacional. E o presidente dos Estados Unidos, Donald Trump, mandou a repórter da CNN, Kristen Holmes, ficar quieta ontem após ela questioná-lo sobre a redução de exercícios militares conjuntos com a Coreia do Sul. Trump recebia um adolescente salva-vidas e um menino que havia sido salvo por ele quando a imprensa teve acesso ao encontro. Holmes perguntou ao presidente sobre os exercícios militares realizados em conjunto pelos Estados Unidos e pela Coreia do Sul e também sobre a sua relação com a líder norte-coreana Kim Jong-un. Você é uma pessoa barulhenta e escandalosa. Você é notícia falsa. Cale a boca, respondeu Trump à jornalista. Minutos faltando para o meio-dia desta terça-feira. Vamos agora às notícias nacionais. E morreu aos 98 anos a atriz Laura Cardoso, um dos maiores nomes da dramaturgia brasileira. A informação foi divulgada no seu perfil oficial no Instagram na madrugada desta terça-feira. De acordo com Fátima Cardoso, filha da atriz, Laura morreu no fim da noite de ontem, após se sentir mal na sua residência em Sumaré, em São Paulo. Ela faleceu de causas naturais. Laurinda de Jesus Balerone nasceu em 1927 e começou a atuar aos 15 anos. Ela estreou na TV com 25 anos em 1952, em Tribunal do Coração da TV Tupi. Desde então, trabalhou em mais de 60 novelas. O seu último trabalho na TV foi a novela Dona do Pedaço, em 2019, e no filme Dona Rosinha, de 2025. E o Google lançou oficialmente no Brasil o Gemini Spark com seu novo agente de inteligência artificial pessoal. O modelo permite automatizar tarefas digitais complexas de forma ininterrupta, operando na infraestrutura em nuvem com Gemini 3.6 Flash. A ideia é transformar a experiência do usuário de um modelo reativo para uma parceria ativa na gestão do tempo. Diferente de assistentes convencionais que apenas respondem perguntas, esta ferramenta atua como um parceiro ativo, capaz de realizar tarefas complexas de forma autônoma. O sistema funciona inteiramente em nuvem, o que permite a execução de ações em segundo plano, mesmo quando o celular está bloqueado ou o computador fechado. Os interessados neste serviço está disponível no mercado brasileiro.

25 minutos faltando para o meio-dia. Vamos agora às notícias estaduais. E a TV Pampa realiza nesta quinta-feira, dia 20, às 21 horas e 30 minutos, o primeiro grande debate da cobertura especial da Rede Pampa nas eleições de 2026. O encontro reunirá 8 candidatos aos

O Sérgio Pinto. Durante o programa, os candidatos terão a oportunidade de apresentar as suas propostas, discutir temas relevantes para o Rio Grande do Sul e expor os seus posicionamentos sobre os principais desafios do Estado e do país. O evento reuniu cerca de 600 ciclistas de mais de 100 cidades do Rio Grande do Sul e de Santa Catarina em um desafio: percorrer 52 quilômetros. O destino? O Cristo Protetor de Encantado. Inaugurado em 2022, a estátua tem 43,5 metros, incluindo a base, e supera o Cristo Redentor no Rio de Janeiro em 5,5 metros. A primeira edição do Desafio da Fé de Mountain Bike em Roca Salles reuniu atletas profissionais e amadores. A largada foi às 8 horas do domingo, em frente à Igreja Matriz do município. Os participantes seguiram por estradas no interior de Mussum e Encantado. A chegada ao monumento marcou o fim do desafio. Para a próxima edição, a expectativa da organização é reunir 800 ciclistas. Dois minutos faltando para o meio-dia desta terça-feira, hoje 18 de agosto de 2026, é hora dos destaques esportivos. O centroavante Carlos Vinícius recebeu proposta do América do México nas últimas semanas. O artilheiro do Grêmio na temporada recusou a oferta, mas está livre para assinar com outra equipe e ainda não tem permanência assegurada em Porto Alegre. Os contatos de interessados se intensificaram desde julho, quando o centroavante passou a poder legalmente assinar um pré-contrato com outro clube. Porém, até o momento, as investidas foram recusadas pelo atleta. Ao mesmo tempo, o Grêmio mantém negociações com o centroavante para ampliar o contrato por mais 2 anos. Até o momento, Carlos Vinícius soma 30 gols em 54 partidas pelo Grêmio. O próximo compromisso do tricolor será contra o Red Bull Bragantino pelo Campeonato Brasileiro. A partida ocorre no próximo domingo, dia 23 de agosto, às 16 horas, horário de Brasília, no estádio Cícero de Souza Marques, em Bragança Paulista. E em duelo válido pela 23ª rodada do Campeonato Brasileiro, o Inter empatou em 1-1 com o Remo na noite de ontem no Beira-Rio. Com o resultado, o time de Paulo Pezzolano ocupa a 16ª posição da tabela com 24 pontos. Já no próximo sábado, dia 22, o Colorado recebe o Atlético Mineiro às 18 horas e 30 minutos. Mais de 29 mil torcedores acompanharam a partida de ontem no Beira-Rio. Carboneiro marcou o gol do time da casa aos 3 minutos do primeiro tempo, enquanto Vitor Bueno descontou para os visitantes aos 49 minutos da segunda etapa. Você está ouvindo o Atualidades e a seguir você acompanha as notícias da nossa região, da segurança pública, notas, avisos locais e previsão do tempo.

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2: Atualidades de volta na tua Brécia Mais FM com oferecimento de Sicredi, Agropecuária dos Guri, Confecções Tefém, Supermercado Taline, Loja Ponto Econômico, DPZ Contabilidade e Agropecuária de Mamã. 13 minutos faltando para o meio-dia, vamos às notícias de Travesseiro. E a Secretaria da Agricultura está organizando o transporte gratuito para os agricultores do município interessados em visitar a Expo Inter 2026, que será realizada no dia 3 de setembro, quinta-feira, com a saída em frente à Prefeitura às 7 horas. Os interessados devem realizar a inscrição até o dia 31 de agosto. Para mais informações e inscrições, entre em contato pelo telefone WhatsApp 51-3759-1059. Neste momento, 30 graus é a temperatura nos estúdios da Précia Mais. Vamos às notícias de Coqueiro Baixo. Programação do CRAS para esta semana. Hoje, dia 18, tem encontro das crianças de 0 até 6 anos, às 18 horas e 30 minutos. Amanhã, dia 19 de agosto, grupo Elos Dançantes na parte da manhã. E à tarde, serviço de convivência e fortalecimento de vínculos para crianças e adolescentes, com danças tradicionalistas, chula, artesanato e atividades diversificadas. No dia 20, encontro da terceira idade em Pilão Alto, às 13 horas e 30 minutos. No dia 21, melhor idade ativa, às 13 horas e 30 minutos. E no sábado, dia 22 de agosto, baile da terceira idade em Olinda. Saída do transporte ao meio-dia e 30 minutos em frente ao CRAS. Garanta a sua vaga. E Coqueiro Baixo recebe amanhã, quarta-feira, dia 19 de agosto, um dia de campo voltado à orientação e qualificação dos produtores com atividades direcionadas à fruticultura doméstica. A programação terá início às 13 horas e 30 minutos no auditório da Prefeitura Municipal, com uma abordagem sobre o controle de pragas e doenças na fruticultura. Na sequência, os participantes seguirão até a propriedade de Elian e Luiz Carlos Mânica, localizada em frente à igreja, onde será realizada a parte prática da atividade, com orientações sobre poda de diferentes espécies frutíferas e as formas adequadas de execução. O encontro é uma oportunidade para os produtores ampliarem seus conhecimentos e conhecerem na prática técnicas que podem contribuir para melhorar o manejo e a produtividade dos pomares. A atividade é realizada pela Emater com foco na troca de conhecimentos e no fortalecimento da produção rural no município. Dez minutos faltando para o meio-dia, vamos às notícias de Nova Brécia. Com o boletim informativo da Câmara de Vereadores de Nova Brécia, sessão ordinária realizada no dia 17 de agosto de 2026, ontem, segunda-feira, sob a presidência do senhor vereador Sérgio Luiz de Mamã e com análise das seguintes matérias. Projetos aprovados. Projeto número 52 de 2026, que autoriza a abertura de crédito especial no valor de R$ 65.923,18, recurso recebido através da Secretaria de Estado da Saúde para fazer frente às despesas com os serviços de saúde que são realizados pelo município para o pagamento de despesas com consultas médicas, exames laboratórios e prestação de serviços diversos, inclusive o Concisa. Projeto número 53 de 2026, que abre crédito especial no valor de R$ 45.000,00, recurso recebido da União Federal, que serão utilizados para o pagamento de despesas com consultas médicas, exames, laboratórios e afins. Projeto em estudo. Projeto número 54 de 2026, que altera o artigo 2º da Lei Municipal 2305 de 2021, que trata sobre a realização de obras de terraplanagem para construção de aviários ou chiqueiros, modelo padrão das empresas integradoras. Fica o município autorizado a incentivar financeiramente esses empreendimentos até o valor de R$ 150 mil reais cada terraplanagem, onde será considerado um valor de R$ 15 reais por metro removido de terra. Próxima sessão ordinária, dia 24 de agosto de 2026, próxima segunda-feira, às 19 horas. Vereador Sérgio Luiz de Mamã, presidente do Poder Legislativo Municipal. Prorrogado o início do torneio de bochas, comunicamos a todas as equipes inscritas do Campeonato Municipal de Bochas que o início da competição foi remarcado para o dia 28 de agosto de 2026. Fica também prorrogada a entrega das fichas e a inscrição de jogadores que queiram participar do campeonato até sexta-feira, dia 21 de agosto, na recepção da Prefeitura com o Arthur. A reunião para o sorteio e organização do calendário de jogos será realizado na próxima terça-feira, dia 25 de agosto, às 19 horas, nas dependências da Prefeitura Municipal de Nova Brécia. E a Secretaria Municipal de Assistência Social, o CRAS e o Condim convidam toda a comunidade para participar do evento Por Elas, Acolher, Proteger e Respeitar. Uma ação alusiva ao Agosto Lilás, mês de conscientização e enfrentamento à violência contra a mulher. Será uma tarde de acolhimento, informação e fortalecimento da rede de proteção, reafirmando o compromisso de Nova Brécia com a promoção dos direitos das mulheres e a construção de uma sociedade mais justa, segura e respeitosa. Será dia 19 de agosto, amanhã, quarta-feira, a partir das 13 horas, no Clube Tiradentes. Convidamos toda a comunidade para prestigiar este importante momento de conscientização, reflexão e união. Sua presença fortalece essa causa e contribui para a construção de uma cultura de respeito, proteção e igualdade. Cinco minutos faltando para o meio-dia, este é o Atualidades e vamos à agenda de festas, porque vem aí o segundo rodízio de pizzas na comunidade de Linha Caçador, Nova Brécia. Uma noite especial para reunir a família e os amigos. É dia 22 de agosto, com 14 sabores de pizzas, bife de res e frango, batata frita, polenta frita e saladas, garantindo uma experiência completa para todos os participantes. Os rodízios têm início em dois horários, às 19h e às 20h30. A animação fica por conta da banda Estilo Brasileiro. Ingressos somente antecipados enquanto houver disponibilidade. Pontos de venda na Agropecuária dos Guri ou com os integrantes da diretoria. Adulto paga R$ 60,00 e crianças de 8 a 12 anos, R$ 30,00. Não deixe para a última hora. É dia 22 de agosto, segundo rodízio de pizzas em linha Caçador, Nova Brécia. Quatro minutos faltando para o meio-dia. 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Hoje o tempo apresenta maior instabilidade no vale. Ao longo do dia, a nebulosidade varia e há condições para chuva fraca ou pancadas isoladas, intercaladas por períodos de melhoria e possíveis aberturas de sol. Entre o final da tarde e a noite, com a aproximação de uma frente fria, as instabilidades tendem a aumentar, mantendo as condições para pancadas de chuva no vale. As temperaturas se elevam gradualmente, deixando a tarde quente. O dia também será ventoso na região, com rajadas de intensidade moderada. A máxima prevista para hoje pode chegar aos 34 graus. Amanhã, quarta-feira, com avanço de uma frente fria sobre o estado, o tempo fica instável no Vale do Taquari. A nebulosidade varia ao longo do dia e há condições para pancadas de chuva intercaladas por períodos de melhoria e possíveis aberturas de sol. Em alguns momentos, a chuva pode ocorrer com intensidade moderada forte, com possibilidade de temporais isolados, acompanhados de raios e rajadas de vento. As temperaturas ficam amenas e agradáveis. A mínima prevista é de 17 e a máxima não deve passar dos 23 graus.

Em Nova Brécia, o tempo apresenta ensolarado com a temperatura neste momento de 28 graus. 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Próxima edição amanhã às 11 horas e 30 minutos. Continue na companhia da Brécia Mais FM. Mais informações durante a nossa programação. Boa tarde.

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1: Oi, gente, muito boa tarde pra você, começando, iniciando aqui na Brança mais um programa. Vale a pena ouvir de novo pra gente matar a saudade e recordar aqui no 93.1. Agora meio-dia e 6, temperatura 29 graus. Calor, hein? Rapaz, que tempo maluco. 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Vai participando com a gente. O telefone à disposição, né? Pra você interagir por aqui, manda recadinho. 3757-1259. Também no WhatsApp 519-8219-2727. Participe à vontade da programação da 93.1. Começa o programa de hoje, é o som de Raul Seixas. Boa tarde, boa terça.
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6: 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Santa Maria, por aqui, meio-dia e 21.

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0: Vamos lá, seguindo em frente aqui pela Brécia Mais. Vamos lá, né? Vamos seguindo por aqui na programação da 93.1. 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Vamos lá, né? Tá rolando a promoção dos aniversariantes do mês. Aniversariantes do mês de agosto. Manda pra gente nome completo, cidade. Participa aí, né? Vai que você que faz aniversário em agosto vai ser contemplado. Participe. Boa sorte! Vamos seguindo em frente. A música não para de jeito nenhum. 28 graus a temperatura. Uma ótima tarde pra você na companhia da

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3: Reta final por aqui, faltando agora 13 minutinhos para uma da tarde, 28 graus a temperatura. A gente segue com Barão Vermelho.

Essa é mais muito melhor com você, Parma de Maiorca, pra gente finalizar aqui. Vale a pena ouvir de novo nesta terça-feira. Deixa a saideira, já tem misturadão. 27 graus a temperatura, tempo parcialmente.

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1: Oi, gente, boa tarde pra você. Bora começar Misturadão. 1:05, 27 graus, temperatura neste momento aqui em Nova Brécia, tempo fechando. Previsão aí de pancadas de chuva, com a volta da chuva, né? Aqui na nossa região, aqui para o estado mais uma vez, após essas temperaturas que estão altas demais, né? Previsão aí para os próximos dias, mais uma vez então, portanto, chuva para a nossa região e também a volta das temperaturas um pouco mais baixas no próximo final de semana também, né? Depois da chuva, temperaturas que despencam lá próximas ao zero grau mais uma vez no próximo final de semana, né? Rapaz do céu, que tempinho mais doido. Mais doido que eu, começando por aqui, Misturadão, no oferecimento de supermercado Taline, Rede Gaúcho de supermercado, sua economia começa aqui, abraço pra toda a equipe do supermercado Taline, a gente segue juntos até as 3 da tarde, abrindo o Misturadão, João Neto e Frederico. 1:06, não perde hora, boa terça pra você.
2: Essa é boa demais, gente. Hoje eu tenho que gastar com 10 real, rapaz, com o chocolate. Eu não tenho isso, não tenho não. Bebê tudo e pica. Sabe comigo, senhor, vai.

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6: Vamos seguindo por aqui com o Misturadão, aqui pela Brécia Mais FM. Agora 1:20, Rick Renner.

0: Brécia Mais, faltando 29 para as duas. Boa tarde.
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0: 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Sua economia começa aqui. 27 para as duas, Traia Véia.

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5: Voltando agora, 14 minutos para as duas. Seguindo em frente ao som de Tchê Garotos, na 93.1. Temperatura 26 graus, tempo fechado, nublado em Nova Brescia.

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4: 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Daqui a pouquinho tem Conexão Pop, 5 da tarde também tem a programação do bailão, né? Aqui pela Brescia Mais FM. 2:03, 28 graus a temperatura, você segue com muita música boa no seu rádio.

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0: Olha, nem dormindo consigo te esquecer, viu, Bruno?
1: Tá assim?
0: Desse jeito. Ai.
2: Essa, a gente cantou muito boteco por aí.
0: Nós vamos poder dormir na praça.

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0: Prece a mais, agora 5h28.
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0: Muito bem, as informações do esporte para você. Na programação aqui da Prece a Mais FM. Muito melhor com você, né? Pois muito bem, então. Olha só a informação agora aqui na programação da Brescia Mais. Zagueiro e volante viram desfalques no Grêmio, hein? O Gustavo Martins e o Nardoni devem ficar fora contra o Bragantino. Zagueiros, então, aí, né? Viraram agora problemas para os próximos jogos do Grêmio. Os dois apresentaram lesões e ficam, no mínimo, fora do duelo contra o Bragantino no próximo domingo, 16h, em Bragança Paulista, pela 24ª rodada do Campeonato Brasileiro. E o Danilo Barbosa participa de primeiro treino na equipe gremista. Foi hoje pela manhã, né? Preparação aí para enfrentar o Bragantino. Treinamento lá no treinamento ocorreu no centro de treinamentos. Presidente Luiz Carvalho teve uma grande novidade, o recém-contratado Danilo Barbosa, que participou então da primeira atividade com os demais companheiros. Portanto, tá aí, vai amenizar um pouquinho o desfalque no Grêmio, né? E além da possibilidade de contar com o Danilo Barbosa, o tricolor terá os retornos aí de Marlon e Vila Sante, que foram poupados na derrota para o Atlético Mineiro. Por outro lado, Kahneman está fora por causa do terceiro cartão amarelo. E do lado do Internacional, o Inter tem três goleiros, mas a torcida colorada não confia em nenhum deles, hein? É, meu. O Inter tem três goleiros, o Rochê, o Antony e o Matheus Cunha, à disposição. Mas a verdade é que o torcedor não tem plena confiança em nenhum deles. O Rochê tem cartaz, mas para o azar dele e do Inter, ele tem um convívio maior, né, do que o esperado com o departamento médico. Então são três goleiros e nenhum deles, inclusive o Internacional, estava prestes, né, a contratar um novo goleiro. Só que infelizmente não teve aí andamento às negociações e o Inter fica desfalcado. Informações do esporte na Brescia Mais.
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1: Muito bem, no Bailão da Mais aqui da Brescia, a banda legal, Laço Aberto, fechando mais um bloco de música.

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1: Ok, Brécia Mais FM. 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
1: Olá com o Barquinho Azul aqui na Brécia Mais.

Muito bem, tá aí na Brescia Mais FM, né? Estrela Perdida, música legal aqui no Bailão da Mais, da Brescia. Daniel e Jéssica Reis, teve também o Pedro Hortaça aqui na programação.

0: aparece a mais, agora 2-6.
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2: Boa tarde, queridos filhos e filhas. Que a paz do Senhor esteja com você. Rezando pelos enfermos, com os doentes e pedindo a Deus que nos dê saúde e paz. Vamos juntos invocar este Deus e Nossa Senhora que tanto nos auxilia, Pai, Filho e Espírito Santo. Amém. Senhor Deus, nos colocamos em prece e em louvor. Começamos te louvando, Senhor, o dia que passou, as horas boas. E te louvamos, Senhor, porque temos a certeza que se algo de desagradável nos aconteceu, não foi pior, porque a tua presença e os anjos da guarda nos protegeram. Te louvamos, Senhor. E te pedimos a graça, Senhor, de valorizar a vida, o corpo, a saúde. Senhor, dá-nos a graça de valorizar este grande dom que Deus nos deu, estarmos vivos. Senhor Deus, que todo o meu agir, o meu fazer, o meu pensar, esteja profundamente de encontro, antecipação do teu reino, e que seja feita a tua vontade. E não permita, Senhor, que eu me valha do corpo, das mãos, para agredir alguém, do olhar, para usar de malícia. Não permita, Senhor, que eu me valha da boca, dos lábios, para mentir. Não permita, Senhor, de dar ouvidos a maldades da vida alheia. Não permita, Senhor, e peço essa graça de que meus pés jamais trilhem caminhos desonestos. Senhor, eu te louvo e te agradeço pelo corpo que tenho. E peço, Senhor, de tal forma viver que eu possa louvá-lo e agradecê-lo. É por amar este dom que me destes, que invoco São Roque, pedindo a Deus a proteção e fazendo-me intercessor dos doentes. Ó Deus, por intercessão de São Roque, livrai-nos de todo o mal, curai as feridas do corpo, as doenças de pele, e fazei, Senhor, com que todos aqueles que lidam e estão em prol da saúde tenham as graças necessárias do discernimento, da serenidade e do amor. Nossa Senhora, Mãe querida, acolha os enfermos, acolha as dores e junta teu filho, amenize, dê segurança e conforto. Ave Maria, cheia de graça, o Senhor é convosco. Bendita sois vós entre as mulheres e bendito é o fruto do vosso ventre, Jesus. Santa Maria, Mãe de Deus, rogai por nós, pecadores, agora e na hora de nossa morte. Amém. Nossa Senhora, abençoai e protegei os enfermos. Uma boa noite a todos.
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0: Júnior de volta aqui, Merece Mais FM, muito melhor com você. 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
0: Continuando, tem a banda Modelo no Bailão da Mais.
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0: Tudo bem na Brescia Mais FM, fechando aí mais um bloco de música, né? Bailão da Mais pra você, mais um intervalinho também, fique ligado e a gente volta já já.
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0: Vamos agora então, né, à previsão do tempo aqui na programação. 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Pois é, né, a meteorologia prevê que pode chover na noite de hoje aqui na região do Vale do Taquari, tá? A gente vê, o tempo tá bem pesado, né? De repente, a chuva vem mesmo, né? E a temperatura agora está em 24 graus, tá bastante quente neste início de noite aqui em Nova Brécia. Amanhã, quarta-feira, meteorologia prevê 10 milímetros de chuva. Temperatura não vai dar muita trégua, não. Temperatura mínima de 15, máxima 22 graus. Na quinta-feira, mínima de 15, máxima de 22. Quinta deve chover também 25 milímetros. E na sexta-feira, a chuva diminui. Serão 3 milímetros de chuva no vale.
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2: Ok, de volta então na programação. Brécia Mais FM. 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
2: Seguindo por aqui agora 6h20.

das mais pedidas aqui na programação da Brescia Mais FM. Alô Paulo, alô meu amigo Fernando, alô Mônica, obrigado aí pela sintonia. O Josué também tá ligadaço aqui, né? Pedido do Fernando aí, maravilha. Muito bem, vamos nesta...

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1: Corpo de adolescente de 14 anos morto a facadas em Encantado foi sepultado aí, né? Nesta terça-feira. Após duplo homicídio, comerciantes evitam falar sobre segurança. E CDL pede reforço policial no centro de Lajeado. Morre a atriz Glória Menezes, um dos grandes nomes da dramaturgia brasileira, aos 91 anos. Mais de 24 horas após decisão judicial, pedágio segue sendo cobrado na Praça de Encantado. A atriz Glória Menezes morreu nesta terça-feira aos 91 anos em sua casa no Rio de Janeiro. Uma das principais atrizes da dramaturgia brasileira. Ela construiu uma trajetória de mais de 6 décadas no teatro, no cinema e principalmente na televisão. No cinema ganhou notoriedade também, assim como na televisão, por participações em mais de 40 produções, como novelas, filmes. E a trajetória da atriz, né, portanto, é uma longa e bela história ao lado já do falecido Tarcísio Meira. Glória Menezes deixa 3 filhos, Maria Almeida, João Paulo e o também ator Tarcísio Filho. Em Lajeado, moradores do centro e também, né, donos de empreendimentos estão assustados após o tiroteio que aconteceu ontem no centro da cidade. Um dia após aí o duplo homicídio registrado na rua Santos Filho, centro de Lajeado, comerciantes e trabalhadores da região e a comunidade demonstram diferentes percepções sobre a segurança no local. Nesta terça-feira, estabelecimentos próximos ali ao ponto do crime, mas nenhum comerciante aceitou, né, conceder uma entrevista ou falar sobre o caso. Alguns afirmaram informalmente que preferiram não se envolver, enquanto outros relataram medo de falar publicamente e mencionaram ameaças recebidas anteriormente. O crime ocorreu no início da tarde de ontem, no centro do município de Lajeado. E o corpo da adolescente de 14 anos, morta a facadas, foi sepultado hoje no município de Encantado. Alice Nitz foi velada no Salão da Comunidade Jardim do Trabalhador. O sepultamento ocorreu no final da tarde de hoje. Familiares e a comunidade, além de amigos, participaram do velório e a comoção foi grande. O clima de forte comoção, onde familiares, amigos e colegas, né, se reuniram para as últimas homenagens à adolescente. Muitas crianças e jovens também acompanharam a despedida em meio a cenas de tristeza pela morte da menina. A polícia continua investigando o caso e o principal suspeito é o ex-padrasto da vítima. Pois é, e mais de 24 horas após decisão, o pedágio continua sendo cobrado. Segundo as informações que chegam, a justiça havia determinado o levantamento, né, das cancelas na praça de pedágio de Encantado na RS-130. A tarifa, ela segue, ao menos seguia na tarde de hoje, sendo cobrada ali na localidade de Palmas. A decisão liminar foi expedida ontem à tarde pela juíza Nara Cristina Neumann Cano, após pressão da comunidade e ação movida pela Câmara de Dirigentes Lojistas CDL de Mussum. Conforme as informações, às 17 horas desta terça-feira, a tarifa ainda estava sendo cobrada. Para veículos de passeios e utilitários com até dois eixos, o valor é de R$ 5,20. Já para veículos comerciais, o valor base é de R$ 12,60, com acréscimo por eixo. A suspensão da cobrança do pedágio de Encantado deve ser respeitada enquanto a ponte sobre o rio Guaporé, na RS-129, entre Encantado e Mussum, permanecer interditada. 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
1: Muito bem, é o Bailão da Mais pra você aqui na Brescia. 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

0: Muito bem, na programação aqui da Brescia Mais FM. É, meu, Colorado, aqui do Bailão da Mais, pra você, né? Tá na hora agora da gente seguir em frente. Daqui a pouco tem os números das loterias.
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0: Muito bem, vamos nessa aí, né? Brescia Mais FM, o Bailão da Mais pra você. Agora 6:55. 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
1: Muito bem, 14, faltando agora para 7. Vamos seguindo com mais música aqui na programação. Tá chegando aí os Monarcas.

0: deixa com nós. Obrigado a João César, fizemos na casa dele sábado passado, fizemos uma festa maravilhosa lá.
1: Quem souber cantar com a gente.

0: ZFM, César Menotti Fabiano com um temporal de amor. Vamos lá então, seguindo em frente, agora tá na hora também, né? Da gente conferir os números das loterias. Loteria da Sorte, então, a extração de hoje para você, aqui na programação Brescia Mais FM. Conferindo então, confira comigo, deixa eu ver se atualizou, 18 de agosto, é isso aí, né? Vamos lá então, quinto prêmio, o 6.841. Meia dúzia, ponto 841, 6.841. Quarto prêmio, 3.570. 3.570, 3.570. Terceiro prêmio, 4.553. 4.553. 4.553. Segundo prêmio, 6.610. Meia dúzia, ponto, meia dúzia, 10, 6.610. E o primeiro prêmio, 7.643. 7.6243. 7.643 é o primeiro prêmio da Loteria da Sorte. Extração é desta terça-feira, 18 de agosto. Agora faltam 7 minutos para 7. Valeu demais, é a companhia. Daqui a pouco tem por aqui a Voz do Brasil. A gente fala amanhã, bem cedinho, aqui na Brescia Mais FM.
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0: Valeu, gente. Grande abraço para você e tudo de bom. Até amanhã.

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1: 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Boa noite.
2: Em Brasília, 19 horas. Está no ar a Voz do Brasil. As notícias do governo federal que movimentaram o país no dia de hoje.
3: Olá, boa noite.
2: Boa noite para você que nos acompanha em todo o país.
3: Terça-feira, 18 de agosto de 2026.
2: Vamos aos destaques do dia.
3: Atualização da lei seca.
2: Nova regulamentação prevê o uso de equipamentos para identificar outras substâncias além do álcool.
3: Após acidente, em caso de morte, será obrigatória a realização de exame para detectar álcool ou drogas ilícitas.
2: Atendimento à mulher.
3: Busca de informações sobre direitos e proteção lideram chamadas ao Ligue 180. Graziela Mendonça.
4: A violência psicológica respondeu por 35% das mais de 98 mil denúncias recebidas pelo canal nesta primeira metade do ano.
2: Anvisa aprova duas novas canetas para tratamento de diabetes.
3: Os dispositivos possuem como princípio ativo a semaglutida, obtida por via sintética.
2: Em entrevista, a diretora da agência da Anvi, da agência, Daniela Marreco, destaca a importância da aprovação desses medicamentos.
5: Consideramos, sim, bastante perigoso e, em termos de segurança, para o paciente utilizar produtos que não estão regularizados pode, sim, trazer um risco à saúde das pessoas.
3: Hoje, na apresentação da Voz do Brasil, Luciana Vasconcelos e Luciano Seixas.
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3: O Conselho Nacional de Trânsito atualizou procedimentos de fiscalização da Lei Seca, que estabelece regras para coibir a condução de veículos sob influência de álcool.
2: As novas medidas entram em vigor após publicação no Diário Oficial da União.
3: E quem tem todos os detalhes das atualizações é a repórter Luana Karen, que conversa com a gente ao vivo. Boa noite, Luana.
6: Boa noite, Luciano e Luciana. Boa noite aos ouvintes da Voz do Brasil. O novo regulamento passa a prever três formas principais de verificação durante fiscalizações: teste com bafômetro, teste em equipamento específico que indica outras substâncias psicoativas, como drogas ilícitas, e constatação de sinais de alteração psicomotora do motorista por agentes de trânsito. Continuam sendo admitidas imagens, vídeos e outros meios de prova aceitos legalmente. A partir da resolução, fica instituída uma fase de triagem nas operações. Nesta etapa, poderá ser utilizado pré-teste ou teste passivo de alcoolemia. O resultado dessa primeira fase não poderá isoladamente gerar autuação ou caracterizar a condução sob influência de álcool. Nesses casos, será necessária a continuidade das avaliações previstas na norma, como o uso do bafômetro.
2: E Luana, a nova regra detalha mecanismos para situações que possam interferir no resultado do bafômetro?
6: Detalhe sim, Luciana. Em situações envolvendo produtos que podem deixar temporariamente resíduos de álcool na boca, como o consumo de bombom de licor, pão de forma ou enxaguante bucal, a norma estabelece que deverá ser feito um novo teste. Isso pode ocorrer também quando algum fator técnico ou operacional comprometer o resultado válido.
3: Luana, a nova resolução também prevê o uso de equipamentos adicionais para verificar o uso de substâncias psicoativas, como drogas ilícitas?
6: Prevê sim, Luciana. A norma permite o uso de equipamentos para identificar a presença de outras substâncias além do álcool, capazes de alterar e comprometer a capacidade de dirigir, como drogas ilícitas e substâncias que determinem dependência. De acordo com a norma, o auto de infração deverá conter o tipo de substância detectada pelo equipamento. Para serem usados na fiscalização, os equipamentos deverão ser certificados pelo Inmetro. O texto regulamenta a possibilidade de testes toxicológicos e outros meios técnicos ou científicos para constatar a influência prática de substâncias psicoativas.
7: E Luana, naquele caso que o condutor se nega a fazer os testes quando solicitado, ainda continua valendo?
6: Continua assim, Luciana. Neste caso, o motorista continuará sujeito à multa e suspensão do direito de dirigir por 12 meses. Mas o Manual Brasileiro de Fiscalização de Trânsito foi atualizado para detalhar e padronizar a atuação em casos de recusa ao teste. Para o condutor que não realizar o procedimento, a norma estabelece como cada situação deve ser registrada e determina que, em uma mesma abordagem, não sejam lavrados simultaneamente autos de infração por dirigir sob influência de álcool ou outras substâncias psicoativas e por se recusar ao exame. Nos casos de acidentes que resultem em óbito, o motorista será obrigado a fazer exame para detectar álcool ou outras substâncias psicoativas.
3: Luana, foram criadas novas penalidades ou infrações com a medida?
6: Foram não, Luciano. A atualização da Lei Seca não altera ou cria novas penalidades, apenas regulamenta os critérios de fiscalização e de comprovação de infração. A norma atualiza procedimentos vigentes desde 2013 e também estabelece o modo de identificação de outras substâncias psicoativas. As novas regras entram em vigor após a publicação da norma no Diário Oficial da União. Os equipamentos para exames toxicológicos poderão ser usados imediatamente após a publicação, a depender apenas da disponibilidade e da existência de equipamentos certificados conforme os requisitos estabelecidos pela resolução. Luciana e Luciano, volto com vocês.
7: Muito obrigada, Luana Karen, pelas informações ao vivo aqui na Voz do Brasil.
3: Mais de 1 milhão de ligações já foram recebidas este ano pelo Ligue 180.
7: A Central de Atendimento à Mulher é gratuita e recebe denúncias, pedidos de informações e dá orientações relacionadas à proteção da mulher.
8: O Ligue 180 recebeu 1.035.647 ligações de janeiro até julho deste ano, o equivalente a 4.884 chamadas por dia. A Central de Atendimento à Mulher é gratuita e serve não apenas para denúncias, mas também para pedidos de informação e orientações sobre os serviços da rede. O Estado de São Paulo liderou os atendimentos no primeiro semestre, com mais de 106 mil ligações recebidas. Em seguida, vem Rio de Janeiro, Minas Gerais, Bahia e Rio Grande do Sul. Estela Bezerra, secretária nacional de enfrentamento à violência contra mulheres, aponta qual tem sido o papel deste canal.
9: O canal 180, ele tem uma importância de demonstrar à população o como a consciência, a conscientização sobre violência contra as mulheres tem ampliado. Antes você só considerava violência contra as mulheres, feminicídio e agressão física. Hoje você tem denúncias de violência psicológica, que é a primeira no ranking das denúncias. A gente tem denúncias de violências digitais, que é uma violência nova, contemporânea, né, que não se percebia dessa maneira.
8: A violência psicológica respondeu por 35% das mais de 98 mil denúncias recebidas pelo canal nesta primeira metade do ano. Em seguida, vem a violência doméstica, com mais de 24 mil ligações. Também foram registrados casos de violência moral e patrimonial. Se você é mulher e está sofrendo algum tipo de violência ou conhece alguém nesta situação, ligue 180 ou envie uma mensagem pelo WhatsApp. WhatsApp 61 96 10 0180. O serviço funciona 24 horas, 7 dias por semana. O atendimento é feito em português, inglês ou espanhol e ainda na língua brasileira de sinais. Reportagem Graziela Mendonça.
3: Estão abertas as inscrições para uma capacitação online em inteligência artificial voltada para mulheres à frente de pequenos negócios.
7: A iniciativa oferece 5 mil vagas, sendo metade delas para mulheres negras.
3: As atividades começam em 1º de setembro e vão tratar do uso da inteligência artificial em áreas como gestão, planejamento, marketing, vendas, atendimento ao cliente, análise de dados, produtividade e inovação.
7: Ao final do curso, 50 negócios poderão ser selecionados para receber um investimento inicial. destinado à implementação dos projetos desenvolvidos durante a formação.
3: As interessadas podem se inscrever até o dia 20 de outubro no portal do Ministério do Empreendedorismo, da Microempresa e da Empresa de Pequeno Porte.
7: E professores da educação básica de todo o país podem realizar cursos sobre inteligência artificial, IA, de graça.
3: A formação continuada está disponível no ambiente virtual de aprendizagem do Ministério da Educação, AVAMEC.
10: Os cursos tratam desde os conceitos básicos de IA até a aplicação das ferramentas em atividades de sala de aula. Cada participante pode organizar o próprio ritmo de estudos e há formações voltadas para o ensino fundamental e para o ensino médio. Entre os assuntos abordados estão uso pedagógico da IA, criação de recursos digitais, planejamento de atividades e o uso responsável das ferramentas. Os conteúdos também tratam de temas como autoria, pensamento crítico, proteção de dados, segurança digital e avaliação das informações produzidas por ferramentas de inteligência artificial generativa. Os cursos variam entre 20 a 180 horas de duração. Para se inscrever, basta acessar o AVAMEC, fazer login ou criar uma conta na plataforma. O endereço é avamec.mec.gov.br. Priscila Machado, para a Voz do Brasil.
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12: Olá, meu nome é Ana Júlia Toches e a minha pergunta é: eu devo começar pelas questões fáceis ou difíceis do Enem?
7: Quem responde é o professor de matemática Marcelo Almeida, que aproveita para dar mais dicas para se sair bem na prova.
13: Olá pessoal, estou aqui para trazer para vocês uma dica muito importante. Você que está se preparando para as provas do Enem que estão aí chegando e precisa aumentar sua nota em matemática. Muitas vezes o estudante se apega nas questões difíceis e acaba perdendo muito tempo em resolução dessas questões. Dica: questões fáceis e médias são as questões que vão aumentar em muito a sua nota em matemática. Acertem questões fáceis, acertem. Não erre uma questão fácil. E em matemática, onde a gente vê essas questões? Estatística básica. Média, moda, mediana, gráfico, interpretação gráfica. São questões que muita gente, por achar que é fácil, acaba deixando de estudar. Então, dica, pegue as provas anteriores e faça todas essas questões. Tenho certeza que vai dar bom demais.
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3: Duas novas canetas emagrecedoras à base de semaglutida foram aprovadas pela Agência Nacional de Vigilância Sanitária, Anvisa.
7: Uma das canetas é genérica, produzida por farmacêutica brasileira.
3: A semaglutida é um medicamento que age de maneira similar ao hormônio GLP-1 e, com isso, reduz apetite, diminui as taxas de açúcar no sangue e tem sido amplamente utilizado para o controle da obesidade.
7: Com a queda da patente do primeiro medicamento comercial à base de semaglutida, a agência tem analisado e liberado pedidos de laboratórios para produzir medicamentos similares e genéricos.
3: Em conversa com a Voz do Brasil, a diretora da Anvisa, Daniela Marreco, explica como é o processo de análise para esses pedidos e os riscos do uso de canetas falsificadas. Acompanhe.
14: Diretora Daniela Marreco, da Agência Nacional de Vigilância Sanitária. É um prazer ter a senhora conosco aqui na Voz do Brasil. Bom, vamos começar então explicando para o nosso ouvinte como é que funcionam esses processos de registro, quanto tempo em média eles duram?
5: Os processos de registro de medicamentos realizados pela Anvisa, eles têm como base avaliar aspectos essenciais do medicamento, que é a qualidade, a segurança e a eficácia daquele medicamento. A gente também verifica, no âmbito dessa análise, as boas práticas de fabricação, ou seja, se a empresa fabricante daquele medicamento cumpre as boas práticas durante o processo produtivo. Esse prazo de avaliação, ele depende não só do tempo que a Anvisa leva para avaliar toda essa documentação que é apresentada pela empresa, mas também do prazo que as empresas precisam para cumprir eventuais questionamentos que sejam feitos pela agência.
3: A Anvisa baseia toda a sua avaliação em documentos apresentados pelos laboratórios interessados no registro, né? Ela pode pedir algum tipo de complementação nas pesquisas, por exemplo, para atender aos quesitos de eficácia ou de segurança?
5: Com certeza, isso acontece na maior parte dos casos após a avaliação da documentação que é inicialmente apresentada pela empresa. Caso fique qualquer dúvida ou qualquer necessidade de complementação dos dados que foram apresentados, a Anvisa faz solicitações adicionais para o laboratório fabricante para que ele complemente a documentação de qualidade ou a documentação de segurança e eficácia daquele medicamento, para que a gente possa, ao final do processo, ter certeza em relação ao cumprimento de todos os critérios necessários para dar segurança à população ao uso daquele medicamento que foi aprovado pela agência.
14: Agora, no caso de princípios ativos como o da semaglutida, já tinha um medicamento prévio com registro e a patente dele caiu. Isso torna mais fácil conseguir o registro das novas medicações em relação, por exemplo, a medicamentos que ainda não tem nenhum no mercado?
5: Sim, sim. São processos de avaliação diferentes. Quando o medicamento é novo, é inédito no país, a empresa precisa, além da documentação de qualidade, ela precisa comprovar também a segurança e a eficácia daquele medicamento por meio de estudos clínicos. Então, é um dossiê com dados adicionais que envolvem a realização dessas etapas de estudo clínico. No caso dos medicamentos que são cópias ou que são similares a um outro medicamento registrado, nós vamos comparar esses novos medicamentos ao medicamento de referência, esse medicamento anterior que já tinha registro na Anvisa. Então, eles vão poder apresentar provas comparativas, é uma caracterização bastante extensa em termos físico-químicos, mas de forma comparativa ao medicamento que já comprovou esses aspectos de qualidade, segurança e eficácia. Então, sim, nós podemos dizer que é um processo um pouco mais fácil para essa comprovação dos critérios técnicos necessários para o registro.
3: Diretora, já existem muitos vídeos na internet circulando falando sobre novos princípios ativos que seriam ainda mais eficazes que a semaglutida e a tirzepatida, que são os dois mais utilizados atualmente, né? Seria o caso da retatrutida, que provocaria uma perda de peso mais rápida e ainda maior. Esse princípio não está aprovado ainda no Brasil, né?
5: Isso, perfeito. A retatrutida ainda não tem um pedido de registro aqui na Anvisa, é um medicamento que se encontra ainda em etapa de estudo clínico, então nós não podemos afirmar nem qualidade, nem segurança, nem eficácia em relação a esse produto. A gente precisa aguardar que ele complete o seu desenvolvimento clínico, que ele seja submetido para análise da Anvisa, para aí sim a gente ter qualquer conclusão em relação aos efeitos desse produto.
14: Agora, diretora, junto com o sucesso das canetas, veio também, claro, como sempre, as falsificações, a entrada no país de versões de marcas que não passaram pelo processo de registro na Anvisa. Quais são os controles que a Anvisa faz e quais os riscos de o consumidor usar esses medicamentos que não tenham passado por esses controles?
5: A Anvisa tem intensificado muito durante esse ano de 2026 a fiscalização em relação a esses produtos, que são produtos irregulares, produtos que, como você colocou, não passaram pela avaliação da agência, com o objetivo de proteger a saúde da população para que não utilize esses produtos. Em relação aos riscos, como são produtos que não passaram pela avaliação da Anvisa, a gente não consegue saber quais são as substâncias, qual é a composição daquele produto, quais são os critérios de eficácia, ou seja, aquele produto vai realmente funcionar quando foi utilizado pelo paciente, qual é a população que poderia utilizar aquele produto e, principalmente, quais são os riscos para as pessoas que utilizarem esses produtos que não tiveram uma avaliação pela Anvisa. Então, consideramos, sim, bastante perigoso e, em termos de segurança, para o paciente utilizar produtos que não estão regularizados, pode, sim, trazer um risco à saúde das pessoas.
3: Se a pessoa quiser conferir se uma determinada marca, algum medicamento está aprovado pela Anvisa, como é que ela deve proceder? É possível fazer a consulta no site da agência, por exemplo?
5: Sim, é possível. No site da Anvisa existe um mecanismo de busca consulta de produtos regularizados. Esse site de consulta, ele é dividido de acordo com todas as categorias de produtos que a agência regula. Se a pessoa buscar na parte de medicamentos, ela pode digitar ali o nome comercial do medicamento, ela pode digitar a substância ativa. Existem vários critérios de busca que o cidadão pode utilizar para conseguir conferir se aquele medicamento está de fato registrado e regularizado no Brasil. Além disso, o medicamento também, quando o paciente adquire aquele produto, ele vai ter um número de registro identificado na caixinha do medicamento, número de registro na Anvisa, e por meio desse número, a pessoa também consegue, no nosso site, localizar se o produto é ou não um produto regular perante a agência.
14: Muito bem, nós conversamos com Daniela Marreco, diretora da Agência Nacional de Vigilância Sanitária, Anvisa. Muito obrigada, diretora, pela sua entrevista aqui à Voz do Brasil.
5: Eu que agradeço.
7: A aproximação entre o Brasil e os países do Sudeste Asiático está no centro da agenda do secretário-geral da ASEAN, Cao Kim Hong, em Brasília.
3: Em reunião com o ministro das Relações Exteriores, Mauro Vieira, foram discutidas formas de ampliar o comércio, os investimentos e a cooperação em áreas como transformação digital, segurança alimentar e sustentabilidade.
15: Comércio, investimentos, transformação digital, segurança alimentar e sustentabilidade estiveram entre os temas tratados durante a visita do secretário-geral da Associação de Nações do Sudeste Asiático, Cao Kim Hong, a Brasília. Hong foi recebido nesta terça-feira no Palácio do Itamaraty pelo ministro das Relações Exteriores, Mauro Vieira. Segundo o chanceler brasileiro, o encontro tem como objetivo aprofundar a relação política e econômica do Brasil com os países do Sudeste Asiático e ampliar a cooperação com a ASEAN e seus Estados-membros.
16: O comércio Brasil-ASEAN tem crescido a uma média de 13% a cada ano desde 2020. Nesse ritmo, o intercâmbio comercial deverá ultrapassar aquele com parceiros tradicionais do Brasil, como os Estados Unidos ou a União Europeia, num futuro próximo. O Brasil já exporta mais para a Indonésia, para o Vietnã e para a Malásia e Tailândia do que para a França.
15: Fazem parte da ASEAN 11 países: Brunei, Camboja, Indonésia, Laos, Malásia, Mianmar, Filipinas, Singapura, Tailândia, Timor-Leste e Vietnã. Em 2025, o comércio entre o Brasil e países do grupo somou mais de 38 bilhões de dólares. O bloco foi o quinto maior parceiro comercial do Brasil, atrás de China, União Europeia, Estados Unidos e Mercosul. Mauro Vieira destacou ainda que a visita faz parte da estratégia brasileira de diversificação das parcerias externas e de fortalecimento da presença brasileira em diferentes regiões do mundo.
16: O aprofundamento da relação com a ASEAN está em plena sintonia com as prioridades da política externa brasileira. A diversificação das parcerias econômicas, o estreitamento dos vínculos com regiões que são destino importante de nossas exportações, a coordenação em temas multilaterais e o fortalecimento da cooperação Sul-Sul.
15: Esta é a primeira visita de um secretário-geral da ASEAN ao Brasil. Além do Itamaraty, a agenda também inclui encontros com outras autoridades dos ministérios, além de contatos com representantes empresariais e acadêmicos brasileiros. Reportagem Gabriela Noronha.
7: Começou hoje o pagamento da parcela do Bolsa Família referente ao mês de agosto.
3: Os depósitos vão ser realizados até o dia 31 de agosto.
7: O calendário segue de acordo com o dígito final do NIS impresso no cartão dos beneficiários.
17: Os repasses do Bolsa Família de agosto começam nesta terça-feira, dia 18, e vão até o dia 31. O valor médio do benefício este mês é de R$ 678,35. O pagamento é feito de acordo com o último dígito do número de identificação social, o NIS, que cada família tem no cartão do programa. Recebem primeiro famílias com o NIS terminado em 1 e assim sucessivamente até o NIS final 0, no dia 31 de agosto. Para receber o benefício, as famílias devem atender aos critérios do programa, manter o cadastro único atualizado e cumprir as condicionalidades nas áreas de saúde e educação. Para verificar a situação do benefício, extratos e valores, o beneficiário pode consultar os aplicativos do Bolsa Família e Caixa Tem. O Disque Social pelo número 121 também está disponível para atendimento ao público. A ligação é gratuita de todo o Brasil. Reportagem Érica Brás.
3: Lembrando que o pagamento é unificado às famílias que vivem em locais em situação de emergência ou calamidade pública decretada pelo governo federal.
7: A partir de hoje, já podem ser atualizadas as informações do indicador de capacidade municipal.
3: As informações são utilizadas para acompanhar diferentes aspectos da capacidade do município na área de proteção e defesa civil.
7: Os municípios têm até o dia 31 de outubro para preencher o formulário em defesacivil-icm.com.br.
3: Essas foram as notícias do governo federal.
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3: Com produção da empresa Brasil de Comunicação.
7: Fique agora com as notícias do Poder Judiciário e do Congresso Nacional. Uma boa noite.
3: Boa noite para você e até amanhã.
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18: CNJ lança a cartilha Remuneração de Magistrados e Magistradas.
19: TSE esclarece que é falso que a urna eletrônica exibe a mensagem confirma o seu voto.
18: STJ valida a eliminação de candidato a policial penal com histórico social incompatível.
19: Boa noite, eu sou Leandro Bezerra.
18: E eu sou Walter Lima.
19: O Conselho Nacional de Justiça lançou nesta terça-feira a cartilha Remuneração de Magistrados e Magistradas, Dúvidas Frequentes.
18: O material detalha a decisão do Supremo Tribunal Federal sobre o tema e as medidas do CNJ para fiscalizar e dar mais transparência aos pagamentos da magistratura. Repórter Carolina Chaves.
20: A publicação reúne o histórico de normas e traz um formato prático de perguntas e respostas com links diretos para a legislação. A cartilha está disponível no site do CNJ para acesso de toda a sociedade. Durante a reunião, o presidente do CNJ e do STF, ministro Edson Fachin, fez um pronunciamento.
21: Criamos o Observatório Nacional de Integridade e Transparência. Ampliamos os mecanismos de controles, disponibilizamos dados em volume sem precedentes e temos agora um contra-cheque único a caminho e todas as rubricas conhecidas e uniformizadas.
20: O ministro Fachin destacou que o judiciário está aberto ao controle social, mas ressaltou que questionamentos legítimos não podem ser confundidos com campanhas de descredibilização.
19: STJ considera válida a eliminação de candidato em concurso público para o cargo de policial penal.
18: Mesmo sem condenação criminal definitiva, havia registros policiais, processos arquivados e o inquérito em andamento. Fátima Uchoa.
22: Após ser eliminado do certame, o candidato impetrou o mandado de segurança. O juízo concedeu liminar para que ele participasse do curso de formação, mas o Tribunal de Justiça do Rio Grande do Sul revogou a medida, o que o levou a interpor recurso no STJ. E a segunda turma decidiu que foi legal a exclusão. Para o relator ministro Marco Aurélio Belize, o histórico comportamental do candidato é incompatível com o padrão ético e funcional exigido para o cargo pretendido e quanto a funções ligadas à segurança pública, que exigem padrões éticos mais rigorosos, a análise da vida pregressa deve ir além dos antecedentes criminais, abrangendo também a conduta moral e social do candidato.
19: É falso que a urna eletrônica exibe a mensagem confirma o seu voto.
18: Eleitor não precisa esperar essa frase para apertar a tecla verde na hora de votar. Fábio Ruas.
23: A frase confirma o seu voto não aparece na tela da urna eletrônica. A mensagem que afirma isso e está circulando pelas redes sociais é falsa. A mensagem enganosa diz que se a eleitora ou eleitor apertar a tecla confirma antes da suposta frase aparecer na tela, o voto será anulado. Isso não acontece. A Justiça Eleitoral informa que a urna não tem qualquer mecanismo que anule o voto por esse motivo. É importante não confundir. A mensagem que aparece na tela antes de concluir cada voto é confira seu voto e não confirma o seu voto, como alegam as publicações falsas.
19: Advogado da Caixa consegue restabelecer salário que foi reduzido após ação trabalhista contra o banco.
18: Para a Justiça Trabalhista, houve indícios de retaliação. Repórter Rafael Silva.
1: O advogado entrou com ação na Justiça do Trabalho pedindo redução de jornada para 4 horas por dia, conforme prevê o Estatuto da Advocacia. A Caixa concordou, mas reduziu o salário do empregado. Ele alegou retaliação por parte do banco e pediu a manutenção do salário em nova ação judicial. O Tribunal Superior do Trabalho reconheceu a represália e manteve a decisão de restabelecer o salário do advogado. Para os ministros, a Caixa agiu de forma abusiva ao alterar a jornada e diminuir a remuneração sem respaldo legal. A decisão foi unânime.
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19: A você, uma boa noite.
18: E até amanhã.
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7: Eu sou Paula Groba.
4: E eu sou Humberto Pinheiro.
7: E estes são os destaques de hoje do Jornal do Senado, que começa agora.
4: Política de combate à violência contra a mulher pode ser votada no próximo esforço concentrado.
7: Projeto que proíbe cotas em residências médicas divide opiniões no Senado.
4: Eleições 2026. Candidaturas femininas ao Senado crescem e chegam a todos os estados.
7: Boa noite.
4: Boa noite.
7: O combate à violência contra a mulher pode ganhar uma nova estrutura nacional, com mais integração entre os serviços públicos e garantia de continuidade das políticas de proteção.
4: É o que prevê um projeto do senador Paulo Paim, do PT do Rio Grande do Sul, que está em regime de urgência para votação no plenário. A proposta deve ser votada no próximo esforço concentrado. As informações com o repórter César Mendes.
6: O projeto do senador Paulo Paim, do PT gaúcho, que cria a Política Nacional de Enfrentamento à Violência contra a Mulher, busca respostas mais efetivas para as vítimas, continuidade nas políticas e um maior controle social para a proteção dos direitos das mulheres. Relatora, a senadora Damaris Alves, do Republicanos do Distrito Federal, explicou por que é tão importante transformar em lei as ações destinadas ao combate da violência de gênero no país.
9: Para que haja continuidade, que ninguém interrompa a política pública de enfrentamento à violência contra a mulher.
6: Damaris se comprometeu com Paim a encaminhar a votação do projeto na CDH no próximo esforço concentrado, no início de setembro, e disse que vai levar ao presidente do Senado, Davi Alcolumbre, o pedido de urgência com a sugestão de que o texto seja votado em plenário durante os 21 dias de ativismo pelo fim da violência contra a mulher, de 20 de novembro a 10 de dezembro.
7: E pequenos criadores terão mais opções para alimentar os rebanhos por meio do programa de venda em balcão. Além do milho, a Conab poderá adquirir sorgo, caroço de algodão, farelo de soja e farelo de milho.
4: Após a aprovação pelos senadores, foi sancionada pelo presidente da República a lei que amplia o programa de venda em balcão para alimentação animal. Um dos objetivos é facilitar o acesso de pequenos criadores e cooperativas aos estoques públicos de ração. Repórter Pedro Pincer.
24: O Poder Executivo sancionou a lei que altera o programa de venda em balcão e a Lei de Política Agrícola de 1991. A proposta foi aprovada pelo Senado antes de virar lei. A nova regra amplia a lista de produtos que podem ser adquiridos pela Companhia Nacional de Abastecimento, a Conab, para a alimentação animal. Entram nessa lista milho, sorgo, farelo de soja, farelo de milho e outros produtos, com preço de até 25% acima do mínimo vigente no estado onde ocorrer a compra. A relatora no Senado, senadora Tereza Leitão, do PT de Pernambuco, explicou a importância da medida para o setor.
25: É muito importante para o momento atual que nós vivemos com a ameaça dos impactos climáticos provocados pelo El Niño. Ele faz uma adaptação dos instrumentos consolidados a esses novos desafios climáticos e de mercado, quando o acesso à alimentação animal é decisiva para mitigar perdas. Ele fortalece a produção e a renda rural, amplia a capacidade de resposta do Estado e contribui para a segurança alimentar do Brasil.
24: A lei estabelece limites mensais de compra de 27 toneladas para pequenos criadores cadastrados no Sistema de Cadastro Nacional de Produtores Rurais e demais agentes e de 80 toneladas para cooperativas e associações de agricultores familiares.
8: E virou lei a medida provisória aprovada pelo Congresso que socorreu regiões afetadas por desastres naturais.
4: Os recursos destinados somam 350 milhões de reais. A reportagem é de Herman Kulitz.
10: O crédito extraordinário de 350 milhões de reais cobrirá ações emergenciais de proteção e defesa civil em regiões atingidas por desastres naturais, como excesso de chuvas ou seca e estiagem intensas no início de 2026. Os fenômenos afetaram aproximadamente 5 milhões de pessoas nas cinco regiões do país. A relatora da proposição, senadora Tereza Cristina, do Progressistas de Mato Grosso do Sul, deu parecer favorável à medida, em solidariedade aos que sofreram os prejuízos. Por isso, defendeu a distribuição equilibrada do dinheiro por todas as regiões.
11: Diante de desastres que já atingiram milhões de brasileiros, socorrer as vítimas é dever do Estado. Por isso, meu voto é pela aprovação deste crédito de 305 milhões de reais, porque responsabilidade fiscal, antes de ser controle de despesa, é também sensibilidade com quem perdeu a casa, a lavoura e o meio de vida.
10: Os recursos poderão ser usados para assistência humanitária e restabelecimento de serviços essenciais.
8: E o presidente do Senado, Davi Alcolumbre, acompanhou o presidente Lula nesta segunda-feira em uma visita a um navio sonda da Petrobras em Oiapoque, no Amapá. A agenda ocorreu após a Petrobras anunciar a presença de petróleo em um poço exploratório na bacia da Foz do Amazonas.
4: Alcolumbre destacou o potencial de geração de riquezas para o país e defendeu que os brasileiros decidam sobre o futuro da exploração de petróleo na região. Segundo ele, os recursos do petróleo podem contribuir para a educação e a saúde públicas, além de gerar emprego e renda.
12: Nós sabemos o que a riqueza do petróleo é transformada para a vida das pessoas, sobretudo com os recursos do Fundo Social que vão para a educação pública brasileira e para a saúde pública brasileira.
8: O projeto de lei que proíbe a adoção do sistema de cotas no ingresso dos programas de residência médica foi alvo de debate na Comissão de Direitos Humanos.
4: Na audiência pública interativa, senadores, representantes de ministérios e de conselhos discutiram se as regras de acesso à formação acadêmica devem valer também para a seleção da especialização. Repórter Douglas Castilho.
13: O autor do requerimento para a reunião, senador Paulo Paim, do PT do Rio Grande do Sul, se manifestou contra o avanço da proposta, lembrando que é um defensor histórico das ações afirmativas no Senado Federal.
14: A política de cotas não é um privilégio, é simplesmente um instrumento de correção de desigualdades históricas e de ampliação de oportunidades. Não estamos discutindo apenas uma regra de seleção para programas de residência. Estamos discutindo que país queremos.
13: O autor do texto, o senador doutor Irã, do PP de Roraima, também se afirmou partidário das medidas de equidade, mas acredita que a existência desse tipo de política na graduação já cumpre a função de reduzir desigualdades, devendo prevalecer a partir dessa etapa a pura avaliação de competência.
26: Quando a gente entra na faculdade, a gente tem as mesmas oportunidades, os mesmos professores, e hoje com a internet, com a democratização do conhecimento, depois disso tudo, a gente ainda tem cota para fazer residente? Não.
13: O projeto já recebeu o relatório favorável do senador Márcio Bittar, do PL do Acre, e encontra-se pronto para a votação na comissão.
27: Eleições 2026.
8: O número de mulheres na disputa por uma vaga no Senado cresceu nas eleições de 2026. São 69 candidatas, o maior número das três últimas eleições.
4: Mas mesmo com o avanço, elas ainda são minoria entre os concorrentes. Neste ano, as mulheres representam 22% das candidaturas ao Senado. O repórter Alexandre Campos mostra como está a participação feminina nessa disputa.
28: O número de candidatas representa 22% do total de candidaturas
3: candidaturas registradas neste ano. Para mudar esse cenário, o Senado, além de analisar projetos que visam aumentar a participação feminina na política e combater a chamada violência política de gênero, também lançou o Guia da Candidata. O manual, com linguagem clara e prática, traz orientações sobre diversos pontos durante o processo eleitoral e sobre o caminho para ocupar espaços de poder com segurança, informação e autonomia. Em sessão especial em março deste ano, a então senadora e procuradora da mulher no Senado, Augusta Brito, lamentou a necessidade de uma publicação como essa.
5: A política não é neutra. Mulheres enfrentam dificuldades maiores de acesso a financiamentos, às redes de apoio, à visibilidade, bem como são alvos mais frequentes de ataques, de desinformação e de violência política.
3: Dos atuais 54 senadores em final de mandato, 32 vão tentar a reeleição. Quanto à idade, 3 candidatos têm mais de 90 anos e 20 têm menos de 40. No critério cor-raça, 2 afirmaram que são amarelos, 192 brancos, 4 indígenas, 88 pardos e 29 pretos.
4: Com trabalhos técnicos de João Lira, o Jornal do Senado fica por aqui. Acompanhe agora as notícias da Câmara dos Deputados. Boa noite.
15: Boa noite e até amanhã.
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17: Câmara cria símbolo para conscientizar a população sobre doenças raras.
20: Avança a proposta que institui Dia Nacional sobre Climatério e Menopausa.
17: Deputados devem regulamentar a produção celular de proteínas animais.
20: O projeto prevê verba específica da primeira infância no orçamento público.

0: orçamentária e discriminar as despesas em educação, saúde, assistência social e ações intersetoriais que tenham como beneficiárias diretas crianças de até 6 anos e suas famílias. A autora da proposta, a deputada Laura Carneiro, do PSD do Rio de Janeiro, afirma que a criação do quadro Orçamento Criança é mais um passo no sentido de garantir políticas públicas para essa faixa etária.
1: Sem recursos, sem garantia de orçamento, dificilmente as políticas públicas podem ser levadas a cabo. Então não adianta a gente criar legislação, a gente ter a vontade política se a gente não tiver os recursos necessários para implementá-las. E a fiscalização dessas políticas se faz através do orçamento. Então, garantir a existência desses recursos, o levantamento desses recursos, os dados, são absolutamente necessários à política de proteção à infância e adolescência brasileiras.
0: A proposta que torna obrigatória a inclusão de quadros específicos no orçamento público para detalhar os recursos destinados à primeira infância ainda precisa ser analisada pelo plenário antes de seguir ao Senado. Da Rádio Câmara, de Brasília, Paula Bittar.
2: Educação. Ayrton Faleiro, do PT, celebra a expansão do ensino superior no Pará. O congressista registra a criação de novas unidades federais no estado e o envio de verbas para apoiar a cultura e o esporte amador na região.
3: O legislador defende as políticas e programas como o pé de meia para garantir a conclusão da educação escolar e o ingresso no ensino superior. Ayrton Faleiro cumprimenta os mais de 100 líderes juvenis com quem se reuniu para traçar ações de apoio à educação e ao esporte.
2: Santim Roveda, do União, comemora a liderança do Paraná no IDEB, mantida nos resultados de 2025. O deputado atribui o desempenho aos investimentos do governo estadual na estrutura das escolas, na alimentação dos estudantes e na qualificação dos profissionais da educação.
3: Santim Roveda também cita a climatização das salas de aula e a oferta diária de proteína alimentar mal na merenda, entre as medidas adotadas pela rede estadual. O parlamentar ainda destaca a seleção técnica de profissionais para as chefias dos núcleos regionais de educação.
2: Inácio Arruda, do PCdoB, comemora os resultados da educação pública no Ceará. Segundo o parlamentar, 80 das 100 melhores escolas públicas de ensino fundamental do país estão no estado, conquista que ele atribui a políticas de educação e ao trabalho de professores e municípios.
3: Inácio Arruda também ressalta iniciativas como a ampliação das escolas de tempo integral e a formação e valorização dos professores. Ele cita municípios como Sobral, Coreaú, Cruz, Pires Ferreira e Pedra Branca, entre os que possuem escolas de destaque.
2: General Girão, do PL, critica a política de aprovação de alunos adotada no Rio Grande do Norte. Ele conta que estudantes do ensino médio podem avançar de ano mesmo reprovados em até 6 disciplinas, o que, na avaliação do parlamentar, engana os resultados da educação no estado.
3: General Girão questiona os resultados divulgados pelo IDEB para o Rio Grande do Norte, afirmando que os indicadores de matemática e português pouco avançaram. Para ele, a política adotada pelo governo do estado não representa uma melhoria efetiva na qualidade do ensino.
2: Saúde. A criação de um Dia Nacional de Conscientização sobre o Climatério e a Menopausa avançou na Câmara, com a aprovação da proposta pela Comissão de Saúde. Quem informa é a repórter Júlia Lopes.
4: A Comissão de Saúde da Câmara dos Deputados aprovou um projeto que cria o Dia Nacional de Conscientização sobre o Climatério e a Menopausa, a ser celebrado em 18 de outubro. A proposta da deputada Ana Paula Lima, do PT de Santa Catarina, busca ampliar a informação sobre os sintomas, impactos e tratamentos desse período, além de incentivar as mulheres a procurarem acompanhamento médico. O climatério é uma fase de transição que antecede e inclui a menopausa. Com a queda hormonal, podem surgir sintomas como ondas de calor, insônia, alterações de humor e dores nas articulações. Especialistas destacam que o tratamento deve ser individualizado de acordo com a necessidade de cada paciente. Para a deputada Ana Paula Lima, muitas mulheres passam por essa fase sem identificar os sintomas e sem receber orientação adequada.
5: É que muitas mulheres passam por essa etapa e elas não são identificadas e elas precisam fazer a reposição hormonal, se assim desejarem e se assim forem orientadas pelo médico que faz a assistência.
4: O projeto também prevê ações de conscientização, como palestras, seminários,

0: campanhas nos meios de comunicação e redes sociais, além da distribuição de materiais informativos. Além da proposta, a Comissão de Saúde também aprovou a criação da Subcomissão Especial de Climatério e Menopausa, para aprofundar o debate sobre o tema. O projeto que institui o Dia Nacional de Conscientização sobre o Climatério e a Menopausa segue agora para análise na Comissão da Mulher. Da Rádio Câmara de Brasília, Júlia Lopes.
1: O projeto prevê a instalação de bebedouros e pontos de água potável em locais públicos de grande circulação, como praças, parques e áreas de lazer. O autor da proposta, Paulo Teixeira, do PT de São Paulo, afirma que a medida amplia o acesso gratuito à água e estimula hábitos saudáveis de hidratação.
2: Paulo Teixeira acrescenta que a iniciativa ajuda as cidades a enfrentar os efeitos das ondas de calor, priorizando áreas vulneráveis e locais com grande exposição a altas temperaturas. O texto ainda incentiva o uso de garrafas reutilizáveis para reduzir o consumo de embalagens plásticas descartáveis.
3: Segurança Pública.
1: Aloysio Mendes, do Republicanos do Maranhão, foi indicado para presidir a comissão especial que vai discutir a redução da maioridade penal para 16 anos. Apesar de ser favorável à proposta, o deputado afirma que guiará os trabalhos com isenção e responsabilidade.
2: Aloysio Mendes informa que o colegiado ouvirá autoridades e especialistas antes de votar a proposta. Segundo ele, mais de 80% da população apoia a redução da maioridade penal, rejeita a impunidade e cobra medidas mais duras contra crimes cometidos por jovens.
1: Juliana Cardoso, do PT de São Paulo, cobra a votação de projeto que criminaliza a misoginia, já aprovado pelo Senado e com regime de urgência na Câmara. Ela afirma que a proposta busca responsabilizar condutas de ódio, ameaça e humilhação dirigidas às mulheres por sua condição de gênero.
2: Juliana Cardoso alerta que a violência contra a mulher também se manifesta por ataques e intimidações, inclusive no ambiente digital. A parlamentar pede ao presidente da Câmara e aos líderes partidários que incluam a matéria na pauta do plenário.
1: Carol D'Artora, do PT do Paraná, defende a criminalização da misoginia para ampliar a proteção das mulheres contra discursos de ódio, ameaças e perseguições. A deputada apresentou proposta para punir práticas machistas no ambiente digital em complemento à matéria já em tramitação.
2: Carol D'Artora argumenta que a violência contra as mulheres muitas vezes começa antes da agressão física, com manifestações de ódio e intimidação. A parlamentar avalia que o combate a essas práticas nas redes sociais ajuda a prevenir formas mais graves de violência de gênero.
3: Justiça.
1: Fernanda Melchiona, do PSOL do Rio Grande do Sul, defende a revogação da lei da alienação parental. A congressista acredita que a legislação pode ser usada para revitimizar mulheres que denunciam violência ou buscam o pagamento de pensão alimentícia.
2: Por isso, Fernanda Melchiona cobra a votação do projeto que revoga a lei e critica um recurso apresentado na Câmara que impede o texto de seguir para o Senado. A deputada também defende a aprovação de uma proposta que criminaliza a misoginia.
1: Soraya Santos, do PL do Rio de Janeiro, celebra o papel dos advogados na

0: na defesa de direitos e na reparação de injustiças. A parlamentar ressalta iniciativas para ampliar o acesso à justiça e...
1: O Conselho.
2: Agricultura.
0: A Câmara analisa um projeto de lei para regulamentar a produção celular de proteína animal. A ideia é incentivar a pesquisa na área apontada como uma alternativa ambientalmente mais sustentável para a produção de alimentos. Quem informa é a repórter Maria Neves.
3: A Comissão de Defesa do Consumidor da Câmara analisa projeto do deputado Jorge Goten, do Republicanos de Santa Catarina, que prevê a criação de regras para pesquisa, produção e comercialização de alimentos por meio de cultivo celular. As normas devem valer também para os derivados e subprodutos desses alimentos, assim como para o incentivo à pesquisa no setor. Jorge Goten explica que a produção celular de alimentos envolve a multiplicação e a maturação de células-tronco em laboratório, resultando em produto com as mesmas características de carnes convencionais de origem animal. Pelo texto aprovado, o Executivo Federal deve criar as regras para cultivo celular de alimentos por meio de regulamentação da nova lei. Essas normas devem garantir a sanidade, inocuidade e sustentabilidade dos produtos, assim como a saúde do consumidor. A regulamentação também deverá garantir que a produção minimize os riscos de contaminação ambiental. O texto já foi aprovado na Comissão de Ciência, Tecnologia e Inovação, onde o relator, deputado Dr. Zacarias Calil, do MDB de Goiás, ressaltou que o Brasil é o maior exportador mundial de proteína animal. Segundo ele, o país responde por cerca de 28% das exportações de carne bovina no mundo e por aproximadamente 31% das carnes de aves.
4: Ao combinar rigor técnico com flexibilidade regulatória, o texto garante que o país esteja preparado para competir também no nascente mercado de alimentos cultivados com qualidade, segurança e credibilidade internacional.
3: Zacarias Calil argumenta ainda que o projeto responde a uma demanda global crescente por fontes alternativas de proteína que conciliem eficiência produtiva, segurança alimentar e responsabilidade ecológica. Segundo ele, o impacto ambiental causado pelo sistema alimentar vigente responde por 34% do total de emissões globais de gases do efeito estufa. O deputado cita ainda um estudo internacional que compara os impactos ambientais da produção tradicional de carnes e de proteína cultivada a partir de células. O levantamento apontaria redução de até 92% no aquecimento global e gasto de água 78% menor. De acordo com o autor, deputado Jorge Goten, no Brasil, a indústria de fontes alternativas de proteínas conta atualmente com pouco mais de 100 startups. Ainda segundo o parlamentar, esse mercado já atraiu cerca de US$ 600 milhões em investimentos. Pela cotação atual, esse valor corresponde a quase R$ 3 bilhões. Da Rádio Câmara de Brasília, Maria Neves.
1: Dilceu Esperafico, do PP, destaca a importância da produção de suínos para a economia de Toledo, município localizado no oeste do Paraná. O deputado afirma que a cidade lidera o PIB agropecuário do estado há 13 anos, impulsionado pela suinocultura.
0: Dilceu Esperafico ressalta que a força da atividade também se reflete na tradicional festa do porco assado no Rolete, marcada para 13 de setembro. O parlamentar aponta que o evento divulga Toledo e valoriza a produção agropecuária da região.
2: Direitos Humanos.
1: A Câmara aprovou a criação de um símbolo nacional para conscientização sobre doenças raras. A repórter Paula Bittar acompanhou a votação.
5: A Comissão de Constituição e Justiça da Câmara aprovou uma proposta que reconhece o laço multicolorido como símbolo nacional da luta pelos direitos das pessoas com doenças raras no Brasil. O símbolo terá 5 cores: rosa, lilás, azul, verde e amarelo. Segundo o texto, as pontas começam em rosa e passam gradualmente pelo lilás, azul e verde até chegar ao amarelo no centro do laço. O uso do símbolo será opcional e sua ausência não prejudica o o exercício de direitos e garantias previstos em lei. As doenças raras, embora individualmente pouco prevalentes, afetam milhões de brasileiros, conforme destaca a relatora na comissão, deputada Silvia Cristina, do PP de Rondônia.
2: Mais do que um símbolo, esse laço representa milhões de brasileiros que convivem diariamente com o desafio do diagnóstico tardio, da dificuldade de acesso ao tratamento e, muitas vezes, da invisibilidade. Segundo o Ministério da Saúde, cerca de 13 milhões de brasileiros vivem com alguma doença rara. São mais de 7 mil doenças raras descritas, das quais aproximadamente 80% têm origem genética e 20% decorrem de causas infecciosas, imunológicas, ambientais ou degenerativas.
5: Segundo Silvia Cristina, as doenças raras são um relevante desafio para o sistema público de saúde. Ela afirma que iniciativas legislativas de conscientização e visibilidade social são legítimas e adequadas ao interesse público. O Brasil já conta com o Dia Nacional das Doenças Raras e o Dia Nacional da Informação, Capacitação e Pesquisa sobre Doenças Raras, mas ainda não possui um símbolo oficial para a causa. O projeto que reconhece o laço multicolorido como símbolo nacional da luta pelos direitos das pessoas com doenças raras no Brasil segue para o Senado, a menos que haja recurso para análise pelo plenário. Da Rádio Câmara de Brasília, Paula Bittar.
6: Transportes.
0: Fausto Júnior, do União, cobra do governo federal a recuperação da BR-230, a Transamazônica, para garantir o escoamento agrícola e o transporte no sul do Amazonas. De acordo com o parlamentar, trechos entre Sucunduri e Apuí estão quase intrafegáveis.
1: Fausto Júnior argumenta que a falta de asfalto isola comunidades, impede o acesso a serviços especiais e gera pobreza. O parlamentar cobra a união da bancada amazonense por melhorias na Transamazônica, assim como ocorreu na mobilização pela BR-319, que liga Manaus a Porto Velho.
0: Projeto de doutor Ismael Alexandrino, do PSD de Goiás, obriga postos de combustíveis com 3 ou mais bicos de gasolina a disponibilizar uma bomba com gasolina E10, que tem até 10% de etanol. O parlamentar explica que o objetivo é oferecer uma alternativa aos veículos antigos.
1: Doutor Ismael Alexandrino também inclui no texto que o preço da gasolina E10 não seja superior ao da gasolina comum, com diferença máxima de 5%. Ele argumenta que muitas motocicletas e automóveis no Brasil ainda não são adaptados a combustíveis com maior concentração de etanol.
6: Economia.
0: Relator do projeto do Simples Nacional e um dos principais articuladores do MEI, Luiz Carlos Rauli, do Podemos do Paraná, critica o baixo desenvolvimento do Brasil, atribuindo o desempenho a falhas de gestão e as políticas econômicas de governos de centro-esquerda.
1: Ao protestar contra os indicadores sociais, Luiz Carlos Rauli ressalta que, apesar de ser a 10ª economia mundial, o Brasil ocupa a posição 84 no Índice de Desenvolvimento Humano. Para ele, é preciso diversificar o setor produtivo e desburocratizar tributos para gerar emprego e renda.
0: Adriana Ventura, do Novo de São Paulo, critica o pagamento de salários acima do teto constitucional no serviço público. A congressista afirma que benefícios adicionais e outras vantagens elevam a remuneração de integrantes do Judiciário, do Ministério Público e de órgãos de controle.
1: Adriana Ventura cobra do Congresso medidas para limitar os chamados supersalários

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1: Eu também.
0: Mas agora eu vi que a gente não faz mal pra ninguém.
1: A gente é bonzinho, é até bom demais.
0: 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Quando eu tinha 7 anos, num busão às 7 horas, indo pra escola todo dia, tinha um povo bebo na rua. Pensava, mas que loucura, bebendo essas horas. Onde já se viu? Mas aí eu cresci.

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